Círio de Nazaré, em Belém do Pará, e o Dia de Nossa Senhora, em Aparecida, no interior de São Paulo. E veja também, relatório técnico do Tribunal Superior Eleitoral aponta que não foram encontrados conteúdos falsos sobre Flávio Bolsonaro num canal de WhatsApp pró-Lula. A gente volta já.

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13: A procissão do Círio de Nazaré, a maior manifestação religiosa do país, levou mais de 2 milhões de pessoas às ruas em Belém, no Pará. Uma tradição que já dura mais de 230 anos. A procissão começou com uma missa na Catedral da Sé, celebrada por Dom Júlio Wendy Acamini, arcebispo metropolitano de Belém.
14: Dedicado à Nossa Senhora de Nazaré.
13: Logo depois, a imagem peregrina saiu da igreja e foi transportada pela cidade dentro da berlinda, a caixa de madeira e vidro, repleta de flores que simbolizam a esperança e a vida. As cordas que envolvem Nossa Senhora de Nazaré são um símbolo de sacrifício que os romeiros, mesmo com forte calor, seguram para agradecer e pedir graças à padroeira da Amazônia. Depois de passar por pontos históricos, a imagem chegou à Praça Santuário, onde foi colocada em um altar. A partir de hoje, ela pode ser visitada das 8 da manhã às 9 da noite. Após esse horário, é recolhida para a sacristia da Basílica Santuário. O evento é reconhecido como Patrimônio Cultural e Material pelo IFAM, o Instituto do Patrimônio Histórico e Artístico Nacional, e Patrimônio Cultural da Humanidade pela Unesco. Cerca de 500

0: mil fiéis foram ao Santuário de Aparecida, no interior de São Paulo, para celebrar o Dia da Padroeira do Brasil. Durante a homilia, o arcebispo de Aparecida falou sobre desarmamento e pediu paz.
1: O dia sequer tinha começado quando os últimos romeiros que percorreram a Via Dutra chegaram a pé na Basílica de Nossa Senhora Aparecida.
2: Gratidão a Deus e a Nossa Senhora por ter conseguido chegar. Ter alcançado a minha graça e ter conseguido chegar.
1: Dentro da Basílica, segunda maior do mundo, muitos devotos aproveitaram para passar aos pés de Nossa Senhora Aparecida. A imagem foi encontrada nas águas do Rio Paraíba do Sul, no Vale do Paraíba, em 1717.
3: Eu, em 21 de julho, amanheci com meu rosto paralisado, boca torta, esse olho não fechava. E eu pedi muita intercessão de Nossa Senhora Aparecida para que ela me curasse. Fui curada em menos de um mês.
1: Este é um dos espaços mais visitados durante o dia. É a Capela das Velas, onde cada uma delas tem um significado. Um espaço onde os fiéis exercem a fé e a devoção à Nossa Senhora Aparecida, padroeira do Brasil.
4: Essa vela aqui é para agradecer, né, por tudo que a Nossa Senhora fez por mim e está fazendo, né? E pelo meu serviço que eu arrumei agora recentemente de motorista. Aí vim mais para agradecer ela, né?
1: O vice-presidente da República, Geraldo Alckmin, manteve a tradição de 4 décadas e participou da missa solene ao lado do ministro da Saúde, Alexandre Padilha. Na saída, Alckmin foi recebido com aplausos e vaias. Nossa Senhora Aparecida tem sido alvo de disputas na campanha eleitoral. A informação de que Flávio Bolsonaro apoiava a ideia de tirar o título de padroeira do Brasil de Nossa Senhora foi lançada nas redes sociais e negada pelo candidato do PL, que atribuiu a informação à campanha do presidente Lula. Durante a principal missa do dia, o arcebispo de Aparecida, Dom Mário Antônio da Silva, defendeu a paz sem armas.
5: Sabemos que Jesus manda construir a paz. E aqui, escutando o Leão 14, uma paz desarmada e desarmante. Mas, muitas vezes, alimentamos divisões com armamentos, com guerras e tantos confrontos entre nós. O Evangelho, queridos irmãos e irmãs, não nos autoriza a odiar quem pensa diferente. E nem a matar os inimigos. O Evangelho, sim, nos autoriza a construir pontes onde alguém abre precipícios ou túneis onde alguém ergue muros.
0: Ô Carla, Nossa Senhora Aparecida super protagonista dessa eleição, né? Não é um 12 de outubro como os outros, né? É, dito isso, a gente viu nas matérias de Lula e Flávio Bolsonaro uma disputa por esse eleitorado católico, né? Como é que colocar a religião no centro dessa questão eleitoral pode trazer ou não apoio dos eleitores a seu ver?
6: Aqui são algumas pautas juntas. Primeiro, porque pelo último censo, os católicos ainda são a maioria, mesmo considerando, como disse o Félix, que os evangélicos são mais praticantes, mas os católicos ainda são a maioria. Então, esse é um número muito importante nas eleições, mas o que mais me chama a atenção é o peso da religião dentro das eleições e o peso da discussão de lados religiosos dentro da eleição, sendo que nós vivemos num país laico onde todas as religiões são respeitadas.
0: Deveriam ser.
6: E aí você tem todo esse movimento de disputa política em cima de um número de fiéis que são os católicos agora, e eles, por representarem a maioria, eles são profundamente disputados. Então, no final, é uma cena deprimente, inclusive, de se ver.
0: Como é que você vê essa questão da religião nessa eleição desse ano, Félix?
7: Também concordo plenamente com a Carla, que o que a gente tem a lamentar é a utilização da religião para a política, né? E que, no Brasil, infelizmente, não vem de hoje. né? E que foi alertado por vários, né? Quero aqui lembrar do Flávio Pierucci, do Reginaldo Prandi, que foram os primeiros pesquisadores que estudaram voto e religião e já alertavam para isso. Agora, sem dúvida nenhuma, uma forma de você colocar de uma forma utilitarista a fé. Isso é que é lamentável, porque você pega o que há de mais profundo do ser humano e você, em vez de religar, né, Cortella não está aqui hoje, mas vou usar aqui as coisas que ele gosta de colocar, que é a religião, religare, e você usa para exatamente o oposto, para dividir. Né? Então, eu acho que isso é realmente lamentável nessa eleição e em tantas outras que nós já tivemos, sempre isso aparece.
0: Mas não é algo novo, né? Porque eu estava lembrando de outras eleições, de perguntarem para o candidato o que ele acha sobre o aborto ou não, da gente mesmo discutir esse candidato é de tal religião, é de outra religião, né?
7: E há uma intencionalidade nisso, né, Rita? Vamos falar, porque quando você coloca a religião, que é algo que as pessoas conseguem captar, conseguem entender, bota o aborto, bota a pauta LGBT, as pessoas conseguem entender. E aí eu não preciso explicar o que eu vou fazer com a sua poupança, como nós já tivemos o Collor, que confiscou a poupança, não preciso dizer o que vai acontecer com a sua aposentadoria, o que vai acontecer com o salário mínimo, o que vai acontecer com a universidade, enfim, todas as questões que são mais complexas, elas são apagadas e esses temas entram fortemente no debate.
0: Um relatório da equipe técnica do Tribunal Superior Eleitoral apontou que não foram encontrados conteúdos falsos citados por Flávio Bolsonaro num canal de WhatsApp pró-Lula. O canal foi bloqueado ontem a pedido do presidente do TSE, o ministro Cássio Nunes Marques, mas voltou a funcionar por determinação da Corregedoria da Corte Eleitoral.
8: A área técnica do TSE informou que não foi possível comprovar se houve disparo de fake news pelo canal Exército de Lula no WhatsApp. O relatório diz que não foram localizadas novas publicações que reproduzam os conteúdos examinados nos autos, ressalvando o conteúdo de vídeos que, pela urgência, não foram transcritos. Os técnicos do TSE avaliaram também conteúdos compartilhados entre os dias 2 e 11 de outubro e não localizaram publicações questionadas pela campanha de Flávio Bolsonaro, como as que afirmavam que o candidato do PL estaria envolvido com milícia e que reduziria benefícios sociais. Segundo o documento, parte das mensagens publicadas em setembro foi apagada a partir de 7 de outubro, o que dificulta a reconstrução do histórico do canal e a análise do material divulgado no período. Apesar disso, o relatório cita fatores de risco como o alcance potencial das publicações, a atuação coordenada para mobilizar seguidores e ampliar a circulação de conteúdo e linguagem polarizada nas mensagens às vésperas do segundo turno. Coordenado pelo deputado André Janones, da Rede de Minas Gerais, o canal Exército do Lula tem mais de 3 milhões de inscritos. O objetivo é compartilhar áudios, vídeos e orientações para apoiadores de Lula. Neste domingo, o presidente do TSE, Cássio Nunes Marques, atendeu a um pedido da campanha de Flávio Bolsonaro e determinou a suspensão do canal. Decisão revertida horas depois pelo relator do caso, ministro Ricardo Vilas Boas Cueva. Ao mandar suspender o canal, Nunes Marques passou por cima de uma decisão inicial de Cueva que havia pedido para a campanha do candidato do PL apresentar provas sobre as acusações do canal.
9: Ela tangencia a censura porque, na verdade, ele pressupôs uma série de práticas que seriam práticas de desinformação, mas ele não conseguiu claramente provar esse tipo de ação de desinformação. Então, quando a gente encerra, né, o procedimento de uma conversa, o lugar no qual essa conversa se coloca, ainda que seja um lugar digital, né, um grupo de WhatsApp com um número muito relevante de pessoas, né, um número alto de pessoas envolvidas, de usuários envolvidos, a gente está numa situação que sim pode ser classificada como uma restrição indevida à própria liberdade de expressão.
8: Ao retomar o funcionamento, o relator do caso disse que vê com preocupação a interferência do presidente do tribunal em um processo do qual não participa. Agora, o caso deve ser analisado pelo plenário da corte.
9: Eu acredito que, pelo direcionamento das posições mais recentes do tribunal, é bem provável que o tribunal enxergue, olha, é preciso que a gente tenha muito claramente instruído aqui a lesão, né, a competição eleitoral pela desinformação. Essa desinformação que tem sido atribuída no canal não está claramente provada, então acho que o tribunal vai acabar no final, no seu plenário, decidindo no sentido da manutenção do próprio grupo.
8: Nesta terça-feira, o ministro Nunes Marques agendou uma reunião com os coordenadores das campanhas de Lula e Flávio Bolsonaro para entender o funcionamento dos canais de comunicação dos candidatos.
0: Ô Félix, a campanha tentou dois caminhos, né? No primeiro, no Vilas Boas Cuevas, ele pediu provas. Aí, como eles não tinham conseguido imediatamente o que queriam, foram no Cássio Nunes Marques, né? O que que essa sequência revela sobre essa judicialização da disputa eleitoral?
7: Sim, ela revela mais sobre o papel do presidente do Tribunal Superior Eleitoral, né, Rita? Que está realmente fazendo uma condução muito duvidosa que coloca em risco a democracia, sem dúvida nenhuma, né? Nem estou aqui colocando se é a censura, se não é a censura. A condução da justiça eleitoral, ela precisa ser célere e ela precisa ser equidistante. Isso aqui não é o juiz do Fla-Flu lá que vocês viram no domingo. É algo muito importante, porque depois que o fato ocorre dentro do processo da campanha, é muito difícil reverter quando já está a situação dada. Então, como um presidente de um tribunal superior pode tomar uma decisão atropelando outro colega seu, outro ministro, e, sobretudo, sem provas? Qual é o juiz sério que decide sem provas? Esse que eu acho que é o maior absurdo e que não pode ser normalizado, porque isso é muito grave. Isso coloca uma insegurança jurídica no processo tremendo. E, claro, isso é uma ferida, né, para o processo democrático, que espero que outros, né, ministros, porque quem vai fiscalizar o ministro do presidente do TSE, que é ministro do Superior Tribunal Federal, né? E eu acho que é mais uma mácula para o Supremo Tribunal Federal.
0: Ô, Beni, como é que você vê essa questão, né? Porque essa divergência pode ser interpretada pelos eleitores, ou o eleitor acha que é uma bagunça, ou acha que tem também alguma questão política envolvida, né? Como é que o eleitor percebe isso que está acontecendo, a seu ver?
6: Duas possibilidades, assim, de uma forma mais simplória. Se a decisão favorece o seu candidato, aí o juiz está certo. Se ele não favorece o seu candidato, aí o juiz está errado. Aí tem o indeciso, que ele não sabe qual é o candidato que ele vai votar, ele olha e fala, meu país é uma bagunça. Então, são essas as opções aqui, em grande medida, que a gente tem. E para todas elas, isso é algo muito ruim, porque nós temos um período eleitoral, ele vai acontecer agora numa brevidade muito grande. A gente sempre discute aqui que ano eleitoral é o ano onde todas as sujeiras saem debaixo do tapete. Todo dia que a gente acorda de manhã, a gente fica esperando qual vai ser a próxima bomba do dia. E essa instabilidade que é causada para o eleitor que está aqui, tanto faz se é de um lado, do outro ou indeciso, eu acho isso péssimo para a democracia, porque você vai desmontando as instituições por dentro.
0: O Papa Leão XIV será internado nesta terça-feira. Ele vai passar por uma cirurgia para remover um nódulo no pulmão.
10: O Papa fez o anúncio sobre o seu estado de saúde no domingo, logo depois da oração mariana do Ângelus. Leão XIV contou aos fiéis que foi encontrada uma pequena lesão nodular no pulmão, em estágio muito inicial e bem localizada, durante exames de rotina, e que os médicos aconselharam operar. Ele agradeceu o apoio espiritual dos fiéis e suas orações.
11: Grazie per la vostra vicinanza spirituale e mi affido alla vostra preghiera.
10: O Vaticano não detalhou se o nódulo é benigno ou maligno. Hoje, Leão XIV cumpriu sua agenda. Ele será internado amanhã no Hospital Gemelli, em Roma, o mesmo local onde o Papa Francisco ficou internado em fevereiro de 2025. O tempo de recuperação previsto é de uma semana.
0: Veja a seguir os planos de governo de Flávio Bolsonaro e Lula para crianças e adolescentes. E veja também
12: O Senado faz amanhã a penúltima sessão de análise da PEC, que acaba com a escala 6 por 1 antes da votação no plenário. A gente volta já.

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0: O debate em torno do fim da escala 6x1 deve ficar ainda mais aquecido com o andamento da proposta no Senado Federal, que deve analisar o texto em plenário na quarta-feira.
1: O presidente do Senado, Davi Alcolumbre, marcou a primeira análise no plenário da proposta de emenda à Constituição, que acaba com a chamada escala 6x1 para a próxima quarta-feira. O projeto reduz a jornada de trabalho de 44 horas para 40 horas semanais, sem redução salarial. Antes de ser apreciada pela Casa, a matéria precisa passar por mais duas sessões de discussão nesta terça-feira e na própria quarta-feira. Três foram realizadas na semana passada. Caso seja aprovada, serão necessárias mais três sessões de discussão antes da segunda votação. A proposta chegou a receber 36 emendas. Todas foram rejeitadas pelo relator Omar Aziz, do PSD. Mesmo assim, senadores ainda podem sugerir alterações ao projeto em plenário. A bancada do governo, liderada pela senadora do PT, Tereza Leitão, ainda tenta conseguir votos para aprovar um calendário especial e acelerar a tramitação da PEC antes do segundo turno. A mudança divide opiniões. Entidades como a Associação Brasileira de Bares e Restaurantes são contra a proposta.
2: Nenhum país do mundo ousou até hoje proibir em lei a escala 6x1. As empresas que trabalham com 5 dias por semana, com 40 horas, não sabem que, mesmo estando já na regulamentação, vão pagar 9,1% a mais na folha, por conta do segundo dia de descanso remunerado.
1: Já as organizações em defesa dos trabalhadores defendem que a nova escala de trabalho vai melhorar a saúde mental dos funcionários.
3: No ano passado, nós tivemos mais de 500 mil pessoas afastadas do trabalho por conta de exaustão, por conta de questões psicossociais. Tem aí setor de trabalho, tem férias de 60 dias, recesso de mais 30, veio muito acima do teto constitucional. E nós estamos falando de pessoas que ganham R$ 2.000 por mês, trabalham exageradamente.
0: O Cala, uma disputa, né, entre trabalhadores e empresários, isso está muito claro, né, inclusive aí na matéria, né? Do ponto de vista econômico, essa redução de jornada que está sendo proposta, ela é factível?
4: Ela é factível e ela, em grande medida, já aconteceu. Então, você tem hoje um mapa de quem trabalha 44 horas semanais na escala 6x1. É o menor salário com a menor escolaridade. Então, a grande maioria, ela já trabalha entre 42 e 40 horas semanais. E há um movimento muito importante que já começou no passado fortíssimo com supermercados, bares, restaurantes e hotelaria que já fizeram a mudança para a escala 5x2.
0: Mesmo sem PEC?
4: Independente da PEC. Por isso que o mercado já mudou. Então, independente dessa aprovação, que é fundamental que saia, vou deixar isso bem claro, mas é, o mercado já mudou. Então, quem fez essa mudança teve aumento de produtividade e teve uma questão que é muito cara, que é treinamento e demissão. Os dois itens diminuíram. Então, é muito importante saber que isso daí já está sendo implementado, independente da aprovação da PEC.
0: O Félix, essa discussão da jornada costuma se concentrar nos custos econômicos, né? Mas eu queria falar com você sobre os custos emocionais, sociais, de pessoas que trabalham, às vezes, muitos anos em jornadas exaustivas, né? A gente está vivendo mais. Qual que é o efeito disso no final da vida, por exemplo?
5: Sim, é um efeito terrível. Na saúde. Agora, eu só queria discordar, né, do entrevistado da Abracel, que existem sim outros países, né, e informar as pessoas que estão nos assistindo que existem sim outros países que têm isso em lei. Por exemplo, a França, e você chega lá e tem um dia o comércio, aquele estabelecimento está fechado, porque é o dia que ele tem que dar folga para os empregados. E me parece que a França funciona muito bem, né, no seu capitalismo e nas suas atividades. Agora, isso é muito importante porque essa conta vai acabar batendo onde? No SUS. E ela está batendo no SUS. E com o envelhecimento da população, piora. Agora, é muito curioso como a gente aqui no Brasil discute previdência. Então, esses que estão contra a escala 5x2, eles são a favor, né, essas forças políticas, elas são a favor de postergar a idade de aposentadoria. Então, as coisas são discutidas como se elas não tivessem nada a ver uma coisa com a outra. E não, elas têm têm muito a ver e tem esse efeito da saúde e da possibilidade dessa pessoa trabalhar por mais tempo, que vai ficando cada vez mais difícil.
1: O Dia da Criança é celebrado em 12 de outubro. A data foi criada há mais de 100 anos, quando o Brasil sediou o 3º Congresso Sul-Americano da Criança. A proteção e desenvolvimento dessa parcela de brasileiros aparecem de forma pulverizada nos planos de governo dos dois candidatos à presidência.
6: O plano de governo do presidente Lula, candidato à reeleição pelo Partido dos Trabalhadores, reforça o compromisso com a proteção da infância. Promete avançar em políticas sociais como Bolsa Família para crianças e adolescentes em situação de vulnerabilidade. E manter medidas como a proibição de celulares nas escolas, a não ser para uso pedagógico. Inclui ainda o cuidado com a segurança na internet, por meio do aprimoramento do ECA digital e do combate à pedofilia, além do fortalecimento do programa de vacinação, inclusive no ambiente escolar. A permanência das crianças na escola em tempo integral é a maior promessa, com investimento em construção de creches e pré-escolas.
7: O nosso plano de governo, ele preconiza a defesa e a proteção das famílias. Estando mais tempo na escola, eles vão conseguir, de manhã, aprender as matérias tradicionais, português, matemática, história, geografia. À tarde, eles precisam aprender noções sobre o meio ambiente, porque vivemos uma crise climática assustadora no mundo, sobre direitos humanos, sobre feminicídio, sobre arte, cultura, esporte. Ela fica longe das telas. Fica longe da violência, fica longe do crime organizado. É uma dívida que nós temos com as mulheres brasileiras.
6: Já o programa de governo do candidato Flávio Bolsonaro, do PL, promete creches para todas as crianças em período integral, desde a primeira infância, com alimentação digna e foco no desenvolvimento infantil. E vagas na rede particular para os que não conseguirem na pública, além de atenção especial à alfabetização. O avanço de série depende do aprendizado. O programa Acolher promete remunerar alunos do ensino fundamental com bom desempenho para atendimento de reforço aos colegas. Ampliação de escolas cívico-militares para atender alunos com altas habilidades, equipamentos digitais nas escolas e funcionamento das unidades em tempo integral também estão previstos, assim como a manutenção de atividades durante as férias escolares. A assessoria do candidato Flávio Bolsonaro foi procurada para a gravação de entrevista e informou que não havia ninguém disponível para falar sobre o tema. Nós conversamos sobre a atenção dada à infância nos programas de governo com a representante de um movimento apartidário da sociedade civil que atua desde 2022 para colocar crianças e também os adolescentes no centro das decisões do país.
8: O tema das infâncias está pulverizado nos dois programas de governo. Então, o nosso grande desafio em relação à implementação é que nós possamos garantir, em relação às crianças e aos adolescentes, o que já está previsto na Constituição Federal de 1988, como uma responsabilidade da família, da sociedade e do Estado. Os grandes desafios são a vacinação, a educação, a assistência social, direito a brincar, proteção e segurança pública, toda a questão da violência sexual contra as crianças e adolescentes, a questão do ambiente digital e a questão que muito se fala hoje em dia do ambiente climático, para que essas crianças estejam protegidas e possam se desenvolver.
0: Félix, a repórter Cláudia Tavares fez essa comparação quando a gente pensa em crianças e adolescentes. O que te chama a atenção?
5: Olha, o que mais me chama atenção e me preocupa são as escolas cívico-militares.
0: Por quê?
5: Né? Porque hoje nós vivemos, Rita, num capitalismo cognitivo. Um capitalismo que você só vai ter empregabilidade se você lidar com questões complexas, se você souber pensar, se você estudar filosofia, sociologia, ciências políticas. E me parece que isso não está no programa dessas escolas cívico-militares, que vem crescendo de 2019 a 2026, foi um crescimento de 595%. Hoje são quase 1 milhão de alunos que estão nessas escolas, né? O Paraná está na frente, depois Mato Grosso e depois São Paulo, né? Que também teve um grande crescimento, porque isso ficou a cargo dos estados. São os governadores que estão implementando isso. E agora ele quer trazer para o governo federal. Não me parece que isso possa construir, não é, a nossa mão de obra, talentos para o futuro e o que a tecnologia está aí nos avizinhando, né?
0: Carla, seus destaques em relação a essa comparação dos projetos.
4: Eu daria um destaque primeiro à questão do programa do Pé de Meia, porque ele tem se confirmado um modelo muito interessante de retorno por causa da retenção desse jovem na escola, que esse é um modelo que, inclusive, alguns países já têm feito e algumas pesquisas já estão sendo trabalhadas aqui no Brasil. E outro destaque importante é que modelo de qualquer tipo de voucher para a educação, isso não funcionaria aqui no Brasil. Eu sei que esse é o sonho neoliberal, mas isso daí não funcionaria no Brasil. E só fazendo um complemento com a sua questão, se escola cívico-militar fosse realmente algo muito relevante, as grandes escolas particulares do Brasil deveriam ter adotado esse modelo.
0: Sim. Hoje tem Roda Viva especial de Dia das Crianças. Boa noite, Ernesto Palha.
9: Olá, boa noite a todos e todas que acompanham o Jornal da Cultura. Nós estamos, como vocês sabem, neste ano comemorando 40 anos do programa Roda Viva no ar. E, portanto, nossos entrevistados também são muito especiais e nós estamos trazendo alguém que está comemorando 50 anos. É o Marcelo Marmelo Martelo. Esse livro aqui, na verdade, é a autora do livro, Dona Ruth Rocha, a escritora, uma das mais importantes do país da literatura infantil brasileira. E esse livro já vendeu mais de 20 milhões de exemplares, está completando, então, como eu disse, meio século de existência, enquanto nós fazemos 40 anos aqui. A senhora esteve aqui também 24 anos atrás, não é? E nos honra com a sua presença. Estávamos com saudade. Bem-vinda.
10: Muito obrigado. Parabéns para vocês.
9: Para a senhora também e para o Marcelo, né? Nós vamos falar de literatura infantil, leitura, incentivo à leitura nessa época de tantas telas. Enfim, daqui a pouquinho, 10 da noite, contamos com vocês, leitores de Marcelo Marmelo Martelo, de toda uma geração, no Roda Viva dessa noite. Até já.
0: Ruth Rocha no Roda Viva, logo depois do Jornal da Cultura. Veja a seguir, Orquestra Brasil Jazz Sinfônica faz concerto especial para o Dia das Crianças. E veja também, pesquisa da USP mapeia as redes de apoio na terceira idade. Os detalhes você confere em instantes.

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3: Você já pensou quem vai cuidar de você na velhice? Com o rápido envelhecimento da população brasileira, essa pergunta ganha mais importância. Uma pesquisa da USP está mapeando como se formam as redes de apoio na terceira idade e como os vínculos familiares, as amizades e o preconceito podem influenciar a vida de quem envelhece.
4: O brilho da velhice do Luiz, de 66 anos, é ser voluntário em uma associação que acolhe idosos da população LGBTQIA+.
5: Não é um trabalho fácil. Quando você fala em velhices, você está lidando com etnias diferentes, classes sociais muito diferentes. Então não dá para comparar, por exemplo, a existência de um velho gay de 66 anos que mora preto na periferia comigo. Sou um gay branco, de classe média. Moro aqui num bairro bom.
4: A ONG Eternamente Sou promove na capital paulista atividades para cerca de 250 pessoas do grupo que chegam aos 60 anos de idade com pouca ou nenhuma rede de apoio.
5: Uma das funções da associação é trazer esse acolhimento no formato de várias questões, que um deles é o apoio que essas pessoas possam precisar em termos de saúde mental, saúde física e tudo, né?
4: O Brasil está envelhecendo rapidamente. Pessoas com 60 anos ou mais somam 36 milhões de idosos, cerca de 17% da população. Nas próximas duas décadas, esse público será de mais de 61 milhões, segundo o IBGE.
6: Ainda de acordo com dados do IBGE divulgados em 2022, quase 3 milhões de brasileiros se identificam como homossexuais ou bissexuais. Desses, 71 mil são idosos, um número que pode ser muito maior, já que nem todos se declaram da comunidade LGBTQIA+.
4: E se o avanço da longevidade é um desafio para toda a população, para este grupo, o medo em relação ao futuro é ainda maior. Muitas vezes, o rompimento com familiares ao longo da vida torna a rede de apoio formada por amigos essenciais. Mas eles envelhecem juntos, tornando o cuidado mais difícil.
6: Quem vai cuidar de você na sua velhice?
7: Ah, esse é o meu medo. Eu acho que eu ficaria em casa trancado, porque correr para a rua é complicado.
4: Pesquisadores do programa de pós-graduação em gerontologia da Universidade de São Paulo investigam como essas redes de suporte se formam, com atenção às diferentes experiências de envelhecimento. Os dados preliminares divulgados pelo projeto mostram que, numa escala de 1 a 5, a média de suporte atribuída à família foi de 3,73. Entre os amigos, 3,37. E entre os vizinhos, 2,23.
8: Quanto mais a gente se planejar, mais a gente identificar essa modificação cultural que está acontecendo no nosso país, mais a gente se precaver, mais a gente se planeja.
9: Essa escala, ela sendo aplicada nos serviços aí, tanto da assistência social quanto do Sistema Único de Saúde, ela pode entender, por exemplo, num serviço, quem são as pessoas que estão com essa rede fragilizada. E, de repente, a gente entendendo quem são essas pessoas, a gente trabalhar com a equidade, a gente conseguir fazer encaminhamentos mais efetivos.
3: Ô, Félix, a matéria mostrou que existem envelhecimentos, né?
10: Sim.
3: Que são diferentes para você, para mim, para a Carla. Como é que você vê quem deve assumir o cuidado dessa população?
10: Então, a gente primeiro tem que pensar isso, né? Que existem velhices e que a fase idosa é a fase mais heterogênea, né, da população. Não existe um envelhecimento igual ao do outro. E, claro, vai se constituindo aí grupos mais vulneráveis à falta de cuidado, à solidão, e que é o grupo LGBT, mas também outros grupos, porque nós não sabemos como as pessoas vão lidar com várias situações, acidentes biográficos, etc.
3: E as famílias estão cada vez menores.
10: E as famílias muito menores. Então, é preciso que exista, e o Brasil está implementando isso, uma política nacional de cuidados, em vários aspectos. E isso é muito importante porque o Brasil é muito familista, ele joga muito nas costas da família. E quando falamos isso, falamos da mulher, porque é a mulher que vai cuidar. E isso precisa ser compartilhado, sobretudo com o Estado.
3: Queria pegar esse ponto da mulher, Qual que é o custo econômico para a mulher desse trabalho que não é remunerado muitas vezes?
11: Que esse é o chamado trabalho invisível, que é o trabalho social do cuidado. E ele é o cuidado das crianças, é o cuidado do idoso, é o cuidado do companheiro, da companheira. Então, esse é como se existisse um certo contrato social de que a parte do cuidado é da mulher. Isso tem muito a ver com a nossa cultura, com a nossa sociedade. E um ponto importante é que a solidão na velhice, ela é um dos maiores problemas, porque você perde a sua teia de apoio. Então, a gente pode até pensar em políticas públicas, em questões econômicas, programas específicos, casas coletivas, formas coletivas de se viver. E um parêntese só, a Holanda, por exemplo, tem o Ministério da Solidão. Esse é o peso que se tem como política pública desse assunto.
3: A imigração dos Estados Unidos fez buscas na casa da deputada Ilhan Omar. A congressista do Partido Democrata é de origem somali e crítica do presidente Donald Trump.
12: Os mandados de busca foram cumpridos por agentes de segurança interna, braço investigativo do ICE, a agência de imigração dos Estados Unidos. Sem dar detalhes, o Departamento de Estado informou que a operação foi autorizada pela Justiça e faz parte de uma investigação federal em andamento. Ilhan Omar se manifestou em uma rede social e disse se tratar de um ataque político. Há 10 anos, Donald Trump me ataca com mentiras infundadas e campanhas de difamação. Esta é apenas a mais recente escalada de sua campanha de intimidação política, escreveu. Nascida na Somália, Omar é muçulmana e uma das principais representantes da ala progressista do Partido Democrata no Congresso norte-americano e concorre à reeleição pelo estado de Minnesota. É uma crítica frequente de Trump e tem sido alvo de ataques verbais do presidente, que já associou a comunidade somali-americana a uma ameaça para Minnesota.
13: She comes from a country where, I mean, it's considered about the worst country in the world, right?
12: Também pelas redes sociais, o governador do estado, o democrata Tim Walz, acusou Trump de perseguir adversários políticos semanas antes da eleição. E o líder dos democratas na Câmara, deputado Hakeem Jeffries, destacou que, perto das eleições de meio de mandato, Trump usa a violenta máquina de deportação em massa contra a residência de uma deputada legitimamente eleita e sua família. Durante o segundo mandato de Trump, o Departamento de Justiça investigou pessoas consideradas adversárias políticas do presidente. Entre elas, o ex-conselheiro de Segurança Nacional, John Bolton, o ex-diretor do FBI, James Comey, a procuradora-geral de Nova York, Letitia James, e autoridades do Federal Reserve, o Banco Central Americano, incluindo Jerome Powell e Lisa Cook. A operação ocorreu dentro da chamada regra dos 60 dias. É uma orientação do Departamento de Justiça para evitar operações que possam influenciar o processo eleitoral. Faltam pouco mais de 3 semanas para as eleições intermediárias, quando o partido de Trump tentará manter a maioria no Congresso.
14: O próprio presidente Trump usou nas investigações que ele sofria com o promotor Jack Smith. Ele usou a regra dos 60 dias para deter a divulgação de uma sentença em torno de uma atriz que ele tinha uma acusação muito grave. Então, portanto, aquilo que valia em 2024 parou de valer agora. É preciso anotar que as acusações sobre a deputada não estão sustentadas em qualquer prova. Esse fato é um fato que denota uma certa tensão na campanha eleitoral de Trump.
3: Ô Félix, é uma investida contra uma deputada nesse cenário de investida contra os imigrantes, né? Como é que você avalia esse movimento do Trump há poucos dias da eleição?
10: Então, são os sinais, né? Eu acho que a gente precisa analisar, são os sinais que o Trump vem dando, que são sinais de desespero, de que ele não está em boa colocação nas pesquisas. Então, a gente já comentou aqui o dinheiro que ele disse que ia dar para todo mundo, distribuir dinheiro para
3: quem votasse no Partido Republicano.
10: Agora, essa ação que ele sabe que está sendo contraditório, como apontou o professor Trevisan, e que sabe que isso daí vai tomar a mídia e vai chamar atenção, etc. Então, assim, ele está na guerra também da Ucrânia, ele está falhando muito, isso está tendo um impacto grande na opinião pública. Então, é mais uma atitude que, ao meu ver, é de uma pessoa que está vendo que está em desvantagem eleitoral.
3: E um clima de ódio aos imigrantes, né? De perseguição para uma força de trabalho que é muito importante para os Estados Unidos, né, cara?
11: Sim, total. Ou seja, diante de tantos problemas, né, a gasolina que sobe mais de 25%, a popularidade caindo, o problema é a xenofobia, é a aversão ao estrangeiro. Então, esse daí é um modelo que, inclusive, não funciona, não dá certo, porque ele tira a capacidade intelectual que justamente construiu os Estados Unidos.
3: Em homenagem ao Dia das Crianças, a Orquestra Brasil Jazz Sinfônica realizou hoje um concerto especial em São Paulo. No repertório, trilhas sonoras de filmes e de desenhos. Uma viagem no tempo e nas emoções.
15: Elas já chegam com a música na ponta da língua.
16: Bum, bum, bum, castelo rá-tim-bum.
17: Lava uma mão, lava outra, lava uma mão, lava outra.
15: Avó e neta dividem a mesma paixão.
18: Banho é bom, banho é bom, banho é muito bom.
19: Fantástico, né? Remete assim a um passado muito feliz, muito importante na infância delas.
15: No Dia das Crianças, o presente da TV Cultura e da Fundação Padre Anchieta é um resgate da magia. No palco do Teatro Franco Zampari, na capital paulista, a Orquestra Brasil Jazz Sinfônica, regida pelo maestro Gustavo Petri, levou o público a uma viagem no tempo e no espaço. A apresentadora do programa Metrópolis da TV Cultura, Adriana Couto, conduziu o público a uma aventura pelos mares. O clima também ficou mais dramático, tenso. O concerto A Música Conta Histórias revelou um despertar de diferentes sensações.
20: Muitas vezes você pode nem entender o que a pessoa está falando, o cara está falando em japonês, em coreano, e a música vem e te dá emoção, às vezes sem mesmo saber, a música ela tem esse poder. E tem coisas na trilha sonora, são técnicas, né, que leva o susto, antecipa, às vezes é depois, toda essa coisa que faz a gente sentir todas as emoções que a gente assiste quando assiste qualquer tipo de espetáculo visual. Né?
15: Bastam poucos segundos para que o público reconheça as músicas que ficaram famosas no cinema, na televisão, no rádio. São temas que fazem parte da trilha sonora, da infância, da adolescência, da vida de muita gente por aqui.
21: Agora, essa eu aposto que os pais de vocês e as mães vão saber até o nome do filme. Indiana Jones, isso mesmo.
15: No concerto interativo e comentado, o público também aprendeu sobre o papel de cada um dos instrumentos de uma orquestra.
20: Alguém sabe do que é feito isso? Crina de cavalo, é isso mesmo.
22: Não só o violino, eles explicaram todos os instrumentos, tipo trompete, a flauta, clarinete, essas coisas também.
15: A presidente da Fundação Padre Anchieta, Maria Ângela de Jesus, falou da importância da música na construção de memórias.
23: Acho que compõe um pouco as nossas memórias, e isso é que é legal. E eu acho que esse é o objetivo do nosso concerto, do espetáculo, é rememorar grandes trilhas do cinema, da televisão, porque isso é uma delícia, né?
3: Eu agradeço a presença da economista e professora da FGV São Paulo, Calabene, e do pesquisador da FAPESP em envelhecimento populacional, Jorge Félix. Boa noite, um prazer recebê-los. A gente encerra essa edição com um pouquinho mais do concerto. A música conta histórias da Brasil Jazz Sinfônica. Um dos destaques foi a homenagem ao maestro Ciro Pereira, o fundador da orquestra, que morreu em 2011. Ele foi o responsável pelo arranjo de um dos maiores sucessos da banda, O Fino do Choro. Obrigada pela companhia, uma ótima noite. O Jornal da Cultura volta amanhã.
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2: 22 horas.
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3: Hoje nosso empório foca nos compositores minimalistas norte-americanos. O minimalismo surgiu na década de 1960 e sua característica mais marcante e facilmente reconhecível é a repetição. Começaremos por um dos líderes desse movimento, o nova-iorquino Steve Reich, que nasceu em 1986. Para enfatizar a importância da pesquisa rítmica na obra de Reich, vamos trazer uma peça sua para a percussão. Mallet Quartet, estreado em 2009. Movimentos Fast, Slow, Fast, com o Third Coast Percussion.

0: Thrillreich Mallet Quartet, Fast Slow Fast, com Third Coast Percussion.
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0: O verbete de hoje de nossa enciclopédia é o cientista Albert Einstein, um dos maiores cientistas de todos os tempos, reconhecido sobretudo pela teoria da relatividade. Em 1976, o compositor minimalista norte-americano Philip Glass e o encenador Bob Wilson inspiraram-se nele para compor a ópera Einstein on the Beach. Trata-se de um espetáculo sem trama, mas que incorpora a simbologia associada a Einstein, por exemplo, a uma parte virtuosística para o violino, instrumento que o cientista tocava. Vamos ouvir então alguns trechos da ópera. Need One, Train, Need Two, Dance One, com o Philip Glass Ensemble.
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0: de Philip Glass, trechos da ópera Einstein on the Beach. Need One, Train, Need Two, Dance One, com o Philip Glass Ensemble. Vamos agora a um breve intervalo.
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1: Estamos de volta com o Empório Musical. O grande nome feminino do minimalismo é a compositora, cantora e coreógrafa Meredith Monk, nascida em Nova York em 1942. Sob sua peça para piano solo St. Petersburg Waltz, de 1997, ela escreveu: "Eu estava pensando em minhas raízes do leste europeu. St. Petersburg Waltz tem a ver com a memória. Foi inspirada antes pela ideia de um lugar do que pelo próprio lugar." Vamos ouvir com Sarah Cahill ao piano.

de Meredith Monk, St. Petersburg Waltz, com Sarah Carey ao piano. Saímos de Nova York e São Petersburgo e vamos ao músico nascido a 290 quilômetros dali, em Worcester, no estado de Massachusetts. Trata-se de John Adams, de 1947, celebrizado por óperas como Nixon in China, estreada em 1987, que descreve a visita do presidente norte-americano Richard Nixon ao gigante asiático. Com música diferente, mas uma temática análoga, é sua peça orquestral The Chairman Dances, de 1985, que imagina Mao Tse-tung dançando um foxtrot com sua amante. E ouviremos com a Sinfônica da Cidade de Birmingham, dirigida por Simon Rattle.

0: de John Adams, The Chairman Dances, Orquestra Sinfônica da Cidade de Birmingham, direção de Simon Rattle. O programa de hoje teve direção e produção de Ralph Schwartz, trabalhos técnicos de Roberto Rocha.
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8: 22:59.
1: 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Começamos com Paul Gonçalves ao saxofone.

0: Ouvimos com Maynard Ferguson and His Orchestra, de Slide Hampton, The Mark of Jazz, gravação de 1960. Antes, Paul Gonçalves ao saxofone, Clark Terry trompete, Jimmy Wood contrabaixo, Sam Woodyard bateria e Willie Jones piano, de Paul Gonçalves, Festival, gravação de 1957.
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0: Seguimos com Dee Dee Bridgewater,

0: com Chick Corea ao piano, Miroslav Vitos contrabaixo e Roy Haynes à bateria, ouvimos de Chick Corea, Steps e What Was, gravação de 1968. Antes, Oscar Peterson Trio, de Brooks Bowman, East of the Sun, gravação de 1946.
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0: Patricia Barber.

0: Ouvimos com Jamie Cullum, voz, piano, violão e xilofone, de sua autoria, e Guy Chambers, London Skies, com Patricia Barber, voz e piano, Neil Walger, guitarra, Michael Warnepole, contrabaixo, e Eric Monska, bateria, de Lennon e McCartney, Norwegian Wood.
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0: Bob Wilbur,

0: Com Peris Prado and His Orchestra e Short Rogers ao trompete, ouvimos de Joe Garland e Andy Razaf, In the Mood. Com Bob Wilbur, clarinete, saxofone, arranjo e regência, Dave Brown, trompete, e Chuck Riggs, Temple Blocks e gongo, de Duke Ellington e Irving Mills, The Moose. Um rápido intervalo, voltaremos em instantes.
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2: Meia-noite.
1: 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Estamos de volta e vamos ouvir Thelonious Monk Orchestra.

0: com Christian McBride Big Band. Ouvimos de Christian McBride, Youthful Bliss, gravação de 2017. Antes, Thelonious Monk Orchestra, de Thelonious Monk, Friday the 13th, gravação de 1959.
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0: Na sequência, Bob McFerrin.

0: com Mike Stern, a guitarra, Richard Bona, contrabaixo, percussão e voz, Gene Baird, teclados, Kenny Garrett, saxofone, Vini Colaiuta, bateria, Arthur Tungboyassian, percussão, e Elizabeth Contomano, voz, de Mike Stern, Silver Lining. Antes, na voz de Bob McFerrin, de sua autoria e Russell Ferrante, Bang, Zoom.
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0: Tutti Moreno, a bateria.

0: Ouvimos com Dexter Gordon Quartet, DJ Fred Kurtz e Sam M. Lewis, For All We Know, gravação de 1967. Antes, Tuti Moreno à bateria, Rodolfo Streuter ao contrabaixo, André Memari, piano, e Nailor Proveta ao saxofone, de Dorival Caymmi, Só Louco, gravação de 2017.
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0: Steely Dan.

0: Ouvimos com Larry Calton, guitarra e voz, Michael McDonald, teclados, John Peña, contrabaixo, Rick Marotta, bateria, Michael Fisher, percussão, Kirk Wallum, saxofone, Jerry Hay e Gary E. Grant, metais, Larry Williams, madeiras, e David Peck e Michelle Pilar, vozes, de Michael McDonald e Lester Abrams, Minute by Minute. Antes, Steely Dan, de Donald Fagan, Walter Becker e Keith Jarrett, Gaúcho. Este programa teve montagem de Carlos Lima, seleção musical de Inês Medalha, apresentação, Madeleine Alves.
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1: Meia-noite e 59.
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4: Olá, uma alegria começar as manhãs com você no Toque de Cordas pela Rádio Cultura FM. Hoje abrindo com Horácio Salinas, Danças Peregrinas, De Dalarna, Palimpsesto, Mercado Testatio, de Cala Luna, John Williams Violão, English Chamber Orchestra.

Ouvimos de Horácio Salinas, Danças Peregrinas, com John Williams ao violão e The English Chamber Orchestra. E seguimos com um arranjo para harpa e piano de Sherazade, de Nikolai Rimsky-Korsakov. Inspirada na coletânea de contos As Mil e Uma Noites, que ganhou popularidade na Europa após ser traduzido para o francês, Korsakov escreveu em 1888 uma suíte sinfônica com alguns episódios do livro. Solos de violino representam a protagonista, a sultana Sherazade. Vamos ouvir o arranjo e a interpretação do duo Praxedes, formado pela arpista Praxedes Ugh Ruti e a pianista Praxedes Genevieve Ugh, respectivamente mãe e filha.

de Nikolai Rimsky-Korsakov, ouvimos Sherazade, cenas O Mar e o Navio de Simbá, O Príncipe Kalender, O Jovem Príncipe e a Jovem Princesa, Festival em Bagdá, com o duo Praxedes. Toque de cordas pela Cultura FM. Marcos Miley, Sonatina, sobre o espírito de Francis Poulenc, Alex Garobet ao violão.

0: Encerrando o programa de hoje, ouvimos de Marco Smiley, Sonatina, com Alex Garrobet ao violão. Toque de Cordas tem seleção musical e produção de Bruno Lombizani, estágio em produção Nádia Sob. Os trabalhos técnicos estão a cargo de Marcelo Nascimento. Muito bom dia a todos vocês, obrigado pela audiência. E até o nosso próximo encontro aqui pela Rádio Cultura FM de São Paulo. Até lá.
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0: Uma hora e 59 minutos.

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0: 6 horas.
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Olá, ouvintes. Neste programa, interpretações do pianista Alexandre Tarot de obras de François Couperin e Jean-Philippe Rameau. Para iniciar, três composições de Couperin: Les Jumelles, As Sombras Errantes e La Potuant.

Com Alexandre Taro ao piano, acabamos de ouvir La Potuan, antes As Sombras Errantes, e abrindo o bloco Les Jumelles, composições de François Couperin. E ainda de Couperin, ouviremos La Couperin.

Esta foi Le TikTok Choc ou Le Malotin. Antes ouvimos La Muse Plantine et Le Calotine. E antes, La Couperin. Todas compostas por François Couperin e interpretadas pelo pianista Alexandre Tarot. Agora iremos ao intervalo. Nós já voltaremos.

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17: Estamos de volta. Vamos ouvir agora a Suíte em Sol, Novas Suítes de Peças para Cravo, de Jean-Philippe Rameau, com Alexandre Tarot ao piano.

De Jean Philippe Rameau tivemos a suíte em sol, novas suítes de peças para cravo, com Alexandre Tarot ao piano, encerrando a nossa audição de hoje. Este programa teve seleção musical de Sofia Razel, trabalhos técnicos de Amaury Santos e Ronaldo Mendes, gravação e montagem de Carlos Lima.

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1: Olá, meus amigos. Muito bom dia a todos vocês que começam junto conosco mais uma manhã aqui na Rádio Cultura com sua audiência carinhosa e atenta nessa terça-feira, 13 de outubro de 2026. Agora, às 7 horas...

Abrindo a terça-feira chuvosa, ouvimos de Bela Bartok danças folclóricas romenas com a Sinfônica de Minneapolis e regência de Antal Donati. 7:17, de Antônio Caldada, vamos ouvir o oratório A Paixão de Jesus Cristo Nosso Senhor, ária Giacchimi Tremiseno, com Matthew White, contratenor, Orquestra Barroca Teufelmusik, regência Jeanne Lamont.

0: Ouvimos de Antônio Cardalha a ária Já que me treme em seno do Oratório A Paixão de Jesus Cristo Nosso Senhor, com Matthew White, contratenor, Orquestra Barroca Toffel Music, Regência Jeanne Lamont. São 7h26, vamos a um rápido intervalo, até já.
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7: Já estamos de volta nessa terça-feira, dia 13 de outubro de 2026. Vamos ouvir de Gustav Holst o poema sinfônico Eglon Heath, em homenagem a Thomas Hardy, Opus 47, com a Orquestra Nacional Escocesa, regida por David Lloyd-Jones.

Ouvimos de Gustav Holst, poema sinfônico Eglon Heath, homenagem a Thomas Hardy, Opus 47, com Orquestra Nacional Escocesa e regência de David Lloyd-Jones. 7:42, de Niccolò Paganini, variações sobre o Carnaval de Veneza, com Joshua Bell, violino, Simon Mulligan, ao piano.

Você ouviu de Nicolò Paganini variações sobre o Carnaval de Veneza com Joshua Bell violino e Simon Mulligan piano. 7:51. Giuseppe Tartini, Sonata A4 em Ré maior. Primeiro movimento alegro assai com L'arte dell'arco e regência de Giovanni Guglielmo.

0: Ouvimos de Tartini a Sonata A4 em Ré Maior, primeiro movimento alegro assai com Larte de Larco e regência de Giovanni Guglielmo. 7h57 termina aqui o Desperte com os Clássicos, mas depois do intervalo continuamos juntos no Música e Notícias. Conto com vocês, até já.
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2: Olá, meus amigos. Muito bom dia a cada um de vocês. Começando mais uma manhã aqui na Rádio Cultura FM, no site culturafm.com.br e também pelo nosso aplicativo Cultura Play, com a sua audiência carinhosa e atenta. Seja qual for a plataforma, o importante mesmo é você que escolheu a cultura para começar o seu dia, inclusive através do nosso WhatsApp. 973737229. 973737229. Hoje é terça-feira, 13 de outubro de 2026. Amanhecemos com tempo instável, chuvas e 18 graus aqui na capital. Música e notícias começa às 8 em ponto com seleção musical de Adriana Braga. Redação Sandra Vasconcelos, trabalhos técnicos a Mauri Santos e apresentação comigo, Fernando Uzeda, junto com vocês até às 10 da manhã, com o melhor da música e as principais notícias do dia. Abrindo com Antônio Vivaldi, concerto número 3 para violino em Fá maior, opus 8 RV 293, outono. Primeiro movimento alegro com Joshua Bell, violino, John Constable, cravo, conjunto de câmara da Academia de St. Martin in the Fields.

Concerto número 3 para violino em Fá maior, opus 8 RV 293, outono, primeiro movimento alegro, com Joshua Bell ao violino, John Constable cravo e o conjunto de câmara da Academia de St. Martin in the Fields. E vamos à previsão do tempo. A capital amanhece com muita nebulosidade, tempo instável e média de 17 graus. Nas próximas horas, o sol pode aparecer entre muitas nuvens e entre a tarde e a noite, a combinação de calor e áreas de instabilidade que vem do interior do estado provocam chuvas em forma de pancadas moderadas a fortes, com rajadas de vento e formação de alagamentos. A máxima hoje chega a 27 graus. Amanhã, quarta-feira, dia 14, o cenário se repete, com mais uma manhã abafada com sol entre muitas nuvens e tarde e noite com chuva moderada a forte e alagamentos. Mínima de 18, máxima de 28 amanhã. Agora estamos com tempo instável, chuvas em pontos isolados, 18 graus aqui na capital de São Paulo. 8 e 7. Música, notícias e você pela Rádio Cultura FM com Franz Schubert. Abertura em estilo italiano em Dó maior, Deutsch 591. Sinfônica de São Francisco com regência de Herbert Blomstedt.

Forte, né? A abertura em estilo italiano em Dó maior, Deutsch 591 de Franz Schubert, e nós ouvimos com a Sinfônica de São Francisco. A regência foi de Herbert Blomstedt. Após a aprovação da Câmara dos Deputados e da Comissão de Constituição e Justiça, o Senado deve avançar amanhã com a votação da proposta que prevê o fim da escala 6x1. A análise serve para mostrar o apoio ao projeto e não corresponde à definição da proposta, porque os senadores precisam concluir duas sessões antes do texto ser submetido ao plenário em primeiro turno. A PEC 221-2019, sob relatoria do senador Omar Aziz, do PSD do Amazonas, planeja diminuir a jornada de trabalho de 44 para 40 horas semanais, garantindo 2 dias de descanso sem redução salarial. Para avançar, a proposta precisa de 49 votos favoráveis entre os 81 senadores. Parlamentares governistas buscam a aceleração da tramitação, mas há grupos que defendem uma discussão ampla sobre o assunto antes da aprovação. Se houver acordo, a votação definitiva pode ocorrer já na segunda quinzena deste mês. 8h16, música e notícias. Agora vamos ouvir uma composição de Arthur Napoleão, estudo número 16 para piano, Peine de Cœur, com Karin Fernandes ao piano.

Ouvimos de Arthur Napoleão, estudo número 16 para piano Peine du Cœur, com Kalim Fernandes ao piano. O presidente do TSE, ministro Cássio Nunes Marques, deve discutir condutas para o segundo turno ainda hoje com os responsáveis pelas campanhas de Lula e Flávio Bolsonaro. Ambos criticaram ordens judiciais recentes, alegando desinformação. Tudo começou quando a chapa de Flávio pediu a Nunes Marques tirar do ar o canal criado pelo deputado André Janones, intitulado Exército do Lula, que reúne mais de 4 milhões de apoiadores do presidente no WhatsApp. O ministro Nunes Marques suspendeu o grupo no domingo, mas a medida foi derrubada no mesmo dia pelo Corregedor-Geral da Justiça Eleitoral, ministro Ricardo Villas Boas Cueva, com a justificativa de manutenção da liberdade de expressão. A série de episódios no TSE ganhou novos capítulos ontem, quando o presidente do tribunal solicitou uma análise técnica à Assessoria de Enfrentamento à Desinformação da Suprema Corte, que pouco depois declarou não ter encontrado mensagens falsas no grupo de Lula. Após as divergências, o plenário do TSE analisará o funcionamento do canal no WhatsApp em apoio a Lula. Ainda não há data marcada para essa discussão. 8h21, esse é o Música e Notícias da Rádio Cultura FM. De Handel, do hino de coroação O Rei se Alegrará, HWV 260, primeiro movimento O Rei se Alegrará, Les Arts Florissants, com regência de William Christie.

Ouvimos de Georg Friedrich Händel O Rei se Alegrará, no hino de coração de mesmo nome, com Lézard Florissant e regência de William Christie. 8h25, seguimos com Henry Mancini, trilha do filme Bonequinha de Luxo de 1961. Vamos ouvir Moon River com Paul Meyer, clarinete e piano de Jean-Michel Bernard.

Ouvimos de Henry Mancini, Moon River, com Paul Meyer, clarinete e Jean-Michel Bernard, piano às 8h29, hora de um rápido intervalo. Já voltamos.

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12: Agora, 8h31, já estamos de volta nesta terça-feira, dia 13 de outubro de 2026, pela Rádio Cultura FM, com música e notícias. De Félix Mendelssohn, Sinfonia número 3, em Mi menor, movimentos Allegro di Molto, Andante, Allegro, com Orquestra de Câmara do Norte da Alemanha e regência de Nicholas Wurtz.

Ouvimos de Félix Mendelssohn Sinfonia número 13 em Mi menor, movimentos Allegro di molto, Andante e Allegro, com Orquestra de Câmara do Norte da Alemanha e regência de Nicholas Wurtz. O Papa Leão XIV, de 71 anos, fará uma cirurgia de retirada de um nódulo no pulmão e tem internação marcada para hoje. Ontem, durante uma tradicional bênção na Praça São Pedro, o pontífice anunciou o nódulo em estágio inicial, mas ressaltou que o crescimento mesmo está bem controlado. Após a notícia, o Vaticano cancelou as audiências do Papa até o dia 20. Nessa segunda-feira, ele manteve a rotina normal. Mesmo com o diagnóstico e tratamento, Leão XIV deve realizar uma viagem para a América Latina no mês que vem, com passagens por países como Uruguai, Argentina e Peru. 8h42, agora de Camille Saint-Saëns, quarteto para piano e cordas em Si bemol maior, opus 41, primeiro movimento Allegretto, com Régis Pasquier, piano, Bruno Pasquier, viola, Roland Pidoux, violoncelo e Hussein Sermet ao piano.

Ouvimos de Camille Saint-Saëns o Allegretto do Quarteto para Piano e Cordas em Si bemol maior, opus 41, com Régis Pasquier, violino, Bruno Pasquier, viola, Roland Pidoux, violoncelo e Hussein Sermet ao piano. O presidente do Supremo Tribunal Federal, Edson Fachin, recebe o diretor-geral da Polícia Federal, Andrei Rodrigues, para tratar de presença de ministros no celular de Daniel Forcário, ex-proprietário do extinto Banco Master. No gabinete da presidência do tribunal, a Polícia Federal deve apresentar a Fachin as provas que citam ministros. Os inquéritos do Master estão paralisados por requisição do presidente da Suprema Corte ao relator André Mendonça. No dia 15 de setembro, o plenário da Corte começou a julgar o relatório produzido por ordem de Mendonça, que identificou mensagens de Daniel Forcário para um interlocutor identificado como ministro Alexandre de Moraes em 2025, pouco antes da tentativa de fuga e prisão do ex-banqueiro. A análise foi suspensa após um pedido de vista do ministro Flávio Dino. Moraes também pediu investigação sobre a condução de André Mendonça, mas a solicitação ainda está em análise. Andrei, que foi afastado do cargo de diretor-geral da PF por um dia, em meio à crise no STF, negou o monitoramento ilícito e disse que relatórios de inteligência são lícitos e não equivalem à investigação criminal. 8h51, seguimos com Edvard Grieg, peça lírica, opus 54, número 3, Marcha dos Anões, Orquestra Filarmônica de Nova York, com regência de Leonard Bernstein.

Essa foi a Marcha dos Anões, da peça lírica Opus 54, número 3, de Edvard Grieg, e nós ouvimos com a Filarmônica de Nova York, regida por Leonard Bernstein. São 8h55, de Tony Horta, com ele, guitarra e violão, Danny Gottlieb, bateria, e Billy Dewis, saxofone e soprano. Vamos ouvir Francisca.

Coisa agradável, né? Uma delícia mesmo. Isso foi Francisco, a composição de Toninho Horta, com ele, guitarra e violão, Danny Gottlieb, bateria, Billy Drewis, saxofone e soprano. 8h58, hora de um rápido intervalo, mais um rápido intervalo, e voltamos com ele. Até já.

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6: 9 em ponto dessa terça-feira chuvosa, dia 13 de outubro de 2026. Já estamos de volta com música e notícias pela Rádio Cultura FM, pelo site culturafm.com.br e pelo nosso aplicativo Cultura P. Você sabe, não importa a plataforma, o que importa é você, que escolheu a cultura para começar o seu dia, inclusive ouvindo ele. Wolfgang Amadeus Mozart. Vamos ouvir o concerto número 5 para piano em Ré maior, Kehl 175, primeiro movimento alegro, com Malcolm Belson, forte piano, solistas barrocos ingleses, regência Elliot Gardner.

Ouvimos de Wolfgang Amadeus Mozart, concerto número 5 para piano em Ré maior, K175, primeiro movimento alegro. Malcolm Bilson, forte piano, solistas barrocos ingleses, regência Elliot Gardner. Depois de vigência estabelecida em agosto, começam a valer hoje regras para bicicletas elétricas, patinetes e outros autopropelidos em São Paulo. A partir desta terça-feira, a Prefeitura vinculará as infrações ao CPF do condutor e promoverá ações educativas que orientem os usuários sobre as regras de circulação. Entre as irregularidades que deixam o condutor sob risco de multa, está o uso de áreas exclusivas para pedestres. Para essa infração, está previsto o valor de R$ 130,16. Regras incluem limite de 20 km por hora em ciclovias e ciclofaixas e 6 km em áreas compartilhadas. Patinetes são proibidos em calçadas e só podem ir a ruas até 40 km por hora. 9h10, música e notícias. Johann Sebastian Bach, cantata Acordai, Chama-nos a Voz, BWV 645, Yo-Yo Ma Violoncelo, Orquestra Barroca de Amsterdã, regência Tom Kopman.

0: Ouvimos Johann Sebastian Bach, a cantata Acordai, Chama-nos a Voz, BWV 645. Yo-Yo Ma Violoncelo, Orquestra Barroca de Amsterdã e regência de Tom Kopman. Pela música, você já sabe do que eu vou falar às 9h15. A premiada escritora Ruth Rocha, uma das maiores referências da literatura infantil brasileira, voltou pela terceira vez ao Roda Viva nesta segunda-feira, dia 12 de outubro, para uma edição especial de Dia das Crianças. Paulistana, nascida em 1931, Ruth Machado Lousada Rocha já teve mais de 220 títulos editados, traduzidos para 25 idiomas, que somam mais de 40 milhões de exemplares vendidos em 5 décadas de carreira. Entre suas obras mais conhecidas está Marcelo, Marmelo, Martelo, um clássico da literatura para crianças. No Roda Viva ontem, apresentado por Ernesto Palha, Ruth Rocha refletiu sobre a forma como os pequenos enxergam o mundo por meio da reação deles a uma de suas histórias.
1: Eu tenho uma história que é uma menina que sonha que é elefante. E aí ela fala para o pai que sonhou que é elefante. O pai fala, não, imagina ser elefante. E aí ela fica com uma dúvida. Será que eu sou uma menina que sonha que é elefante? Ou eu sou um elefante que sonha que é menina? Então, eu contei essa história para umas crianças e uma delas me perguntou: e afinal de contas, ela era criança ou era elefante? E a menina do lado dela falou: você nunca vai saber. E essa coisa da criança olhar as coisas como elas são, você nunca vai saber. Assim é a história. As crianças olham o mundo mais como ele é do que como ele interpreta. E eu acho que isso é uma coisa muito própria das crianças. E é muito, muito bonita.
0: E foi a literatura infantil que rendeu a Ruth 8 prêmios Jabuti ao longo da carreira, junto à integração na lista de honra do Hans Christian Andersen, na Academia Paulista de Letras, e o recebimento do Grande Prêmio da Crítica da APCA. Dada a renomada trajetória, a autora comentou no Roda Viva desta segunda-feira sobre os critérios de escolha dos leitores.
1: A alta literatura tem diferença com o que não é alta literatura. Tem uma diferença, mas cada um tem que escolher o que ler. Eu sou absolutamente a favor da liberdade. Ler é uma coisa que a gente faz para se melhorar, para se completar, para ver o mundo de outra maneira e melhor. Mas a gente tem que julgar se aquela leitura está fazendo bem para a gente. Não sou eu que vou dizer o que eles devem ler. Eu, por exemplo, disse uma vez que o Harry Potter não era literatura. E ficaram danados comigo. E tiveram razão, em parte, porque eu não tenho que julgar o livro, se ele é isso, se ele é aquilo. Não é meu trabalho. Meu trabalho é escrever.
0: Sensacional. A edição especial com a autora Ruth Rocha já está disponível no canal oficial do Roda Viva no YouTube. O Roda Viva, você sabe, vai ao ar toda segunda-feira às 10 da noite na TV Cultura. São 9h17, música e notícias pela Rádio Cultura FM de São Paulo, agora com uma composição de Piotr Ilitch Tchaikovsky.

Sinfonia número 1 em Sol menor, opus 13, Sonhos de Inverno. Terceiro movimento scherzo, Allegro scherzando giocoso, com a Filarmônica de Berlim. A regência será de Herbert von Karajan.

Ouvimos Tchaikovsky, Sinfonia número 1 em Sol menor, Opus 13, Sonhos de Inverno, terceiro movimento scherzo, Allegro scherzando giocoso, com a Filarmônica de Berlim e regência de Herbert von Karajan. 9h26, seguimos com Gabriel Pierny, canzonetta para clarinete e piano, com Ronald van Spendonck, clarinete, e Alexandre Tarot, ao piano.

Ouvimos de Gabriel Pierney, canzonetta para clarinete e piano com Ronald van Spendonck, clarinete e ao piano Alexandre Tarot. 9:30 em ponto, vamos ao último intervalo de hoje, que é rápido como os anteriores, já voltamos.

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7: Terça-feira, 13 de outubro de 2026. Música e notícias pela Rádio Cultura FM com Giuseppe Torelli. Concerto em Ré Maior. Movimentos Allegro, Adagio Presto Adagio e Allegro. St. James Baroque Players e regência de Ivor Bolton.

Ouvimos uma composição de Giuseppe Torelli, Concerto em Ré Maior, movimentos Allegro, Adagio Presto Adagio e Allegro com St. James Baroque Players e regência de Ivor Bolton. A pesquisa Poder Data AI aponta um empate técnico nas intenções de voto para a presidência, com 51% dos votos válidos para Flávio Bolsonaro e 49% para Lula. O levantamento revela que a diferença entre os candidatos caiu de 6 para 2 pontos percentuais no intervalo de 5 dias, dentro da margem de erro de 1,8 ponto percentual da pesquisa. Lula avançou 2 pontos percentuais, enquanto Flávio recuou na mesma proporção, ou seja, 2 pontos. O avanço do atual presidente ocorre após mobilizações de figuras públicas nas redes sociais e atos de apoiadores nas ruas, sobretudo na Avenida Paulista e na Praia de Copacabana, além da maior presença digital da campanha. Entre as parcelas do eleitorado, Flávio Bolsonaro lidera com vantagem entre os eleitores das regiões Sul e Centro-Oeste e público com ensino médio completo, enquanto Lula detém a preferência entre as mulheres com 53% dos votos. A taxa de rejeição chegou a 46% para Lula, sem alteração em relação à pesquisa anterior, e 44% para Flávio, com oscilação positiva de 1%. 9h40, música e notícias pela Rádio Cultura FM, de Jacques Lussier, impressões sobre Noturno número 8, Opus 27, número 2, de Chopin, que vamos ouvir com o compositor Jacques Lussier ao piano.

Ouvimos de Jacques Lussier, com ele ao piano, Impressões sobre o Noturno número 8, Opus 27, número 2, de Frédéric Chopin. O ministro Marco Aurélio Belize, do Tribunal Superior Eleitoral, determinou a retirada de publicações que associavam um vídeo falso de consumo de drogas na manifestação em favor do presidente Lula, domingo, na Avenida Paulista. A ordem atinge o candidato a presidente Flávio Bolsonaro, o irmão dele, senador eleito Carlos Bolsonaro, o empresário Pablo Marçal e o deputado federal Rony Gabriel. Belize deu 24 horas desde ontem para a remoção dos conteúdos que continham imagens gravadas fora do Brasil. O TSE considerou que as montagens descontextualizaram as imagens para enganar o público e intimou as plataformas X e Meta a removerem as publicações. São 9h45, seguimos com Ludwig van Beethoven, Sinfonia número 4 em Si bemol maior, Opus 60, quarto movimento alegro manotropo. Orquestra Revolucionária e Romântica, com regência de Elliot Gardner.

Ouvimos de Beethoven, Sinfonia número 4, em Si bemol maior, opus 60, quarto movimento, Allegro manotropo, com a Orquestra Revolucionária Romântica e regência de Elliot Gardner. A CET registra 536 quilômetros de trânsito nesta manhã de terça-feira. O Rodoanel, sentido capital, tem congestionamento intenso do quilômetro 3 ao 6 devido a um acidente. Também há ocorrência de acidente na Dutra, sentido São Paulo, que gera tráfego intenso do quilômetro 208 ao 218. Outros pontos de atenção para os motoristas são o quilômetro 26 da Ayrton Senna e o 282 da Régis Bittencourt, ambos sentido capital. O rodízio nesta manhã de terça-feira é para placas de finais 3 e 4, das 7 às 10 da manhã, e depois das 5 da tarde às 8 da noite. 9h52, Johnny Alf. Fim de semana em Eldorado com Tenório Júnior e seu conjunto.

Com Tenório Júnior e seu conjunto, ouvimos composição de Johnny Alf, Fim de Semana em Eldorado. Encerrando assim o Música e Notícias desta terça-feira, com seleção musical de Adriana Braga, redação Sandra Vasconcelos, trabalhos técnicos Amaury Santos e apresentação comigo, Fernando Uzedo, que volta amanhã às 7h10 no Desperte com os Clássicos. Muito obrigado por mais essa manhã com a sua companhia carinhosa aqui na Rádio Cultura FM. Depois do intervalo, Teca Lima e Estação Cultura. Tenham todos um ótimo dia e até amanhã.

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1: Olá, amigos. Uma ouvinte pede que eu fale sobre as canções de Cantelube. Ela disse que ouviu uma dessas canções outro dia, ficou encantada e muito curiosa, porque nunca tinha ouvido falar a respeito. Caro ouvinte, trata-se de uma célebre coleção de 27 canções folclóricas da região de Auvergne, na França, recolhidas e posteriormente arranjadas pelo compositor Joseph Cantelube entre 1923 e 1930. E elas não são cantadas em francês, mas sim em dialeto regional, a antiga língua românica do sul da França. As letras retratam a vida simples do campo, canções de ninar, lamentos de amor, cantos de trabalho dos camponeses, celebrações de colheitas e diálogos humorísticos entre pastores e pastoras. Depois de recolher as canções, Cantelube passou a escrever os acompanhamentos orquestrais, o que levou mais de 20 anos.

0: Quando a soprano Madeline Gray estreou as primeiras canções em 1924, o sucesso foi imediato. Desde então, grandes divas da ópera, como Kirite Kanawa, Vitória de Los Angeles e Dawn Upshaw, gravaram essas canções, tornando-as obrigatórias no repertório clássico. É isso aí. Espero ter respondido. Um grande abraço e até o próximo programa.
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3: São 10 horas e 1 minuto. Olá, um ótimo dia para você que sintoniza a Cultura FM de São Paulo nesta terça-feira, de céu nublado aqui na capital, com chuvas ocasionais. Nesse momento, na Água Branca, temos temperatura na marca dos 21 graus. Hoje é 13 de outubro de 2026, eu sou Teca Lima, o Estação Cultura está no ar. Sejam todos muito bem-vindos. Vamos juntos até o meio-dia com informações em repertório da Cultura FM na seleção do Chico Carvalho.

Acabamos de ouvir a abertura da ópera Burra Hassan, de Karl Maria von Weber, com a Orquestra Estatal de Dresden, regida por Gustav Kuhn. 10h05. E vamos aos destaques do nosso programa de hoje. A companhia da revista estreia uma tragédia grega de Sófocles. A música da chamada Era de Ouro do Rádio é o destaque na programação que celebra os 80 anos do Sesc São Paulo. Ayrton Montarroios e Leila Pinheiro estão entre os intérpretes. No destaque literário hoje, Chico Carvalho comenta a novela O Nariz, de Nicolai Gogol. A Cultura FM homenageia o centenário de nascimento do contrabaixista Ray Brown, parceiro de Ella Fitzgerald e integrante do trio de Oscar Peterson. E João Marcos Coelho traz no CD da semana uma leitura entusiasmada da Sinfonia de Korngold. E nós seguimos com o Beethoven, a Ária Tirolesa em Mi bemol maior, dos 10 temas e variações para flauta e piano.

Com Jean-Pierre Rampal à flauta e Robert Veyron Lacroix, piano, ouvimos a ária Tirolesa em Mi bemol maior dos 10 temas e variações para flauta e piano de Beethoven. São 10 horas e 10 minutos. A tragédia grega Antígona, escrita por Sófocles, ganha uma nova versão no espaço da Companhia da Revista a partir desta quarta-feira. A adaptação da autora britânica Lulu Rasca tem direção de Daniela Stirbulov e o enredo aborda a intimidade de duas jovens irmãs, Antígona e Ismênia. Apesar de tentarem seguir com uma vida comum, elas passam a ter que tomar decisões irreversíveis conforme a guerra, a morte e o peso da herança familiar passam a se impor sobre suas vidas. As irmãs são interpretadas por Fernanda Gidali e Júlia Gaspar. Antígona estreia amanhã no espaço da Companhia da Revista, que fica na Alameda Nottman, número 1135. A temporada segue até 5 de novembro. As apresentações acontecem às quartas e quintas-feiras, sempre às 8 da noite, e os ingressos estão à venda na plataforma Simpla. E agora vamos ouvir A Pomba da Suíte Os Pássaros, de Otorino Respighi.

0: Ouvimos a Pomba, da Suíte Os Pássaros, de Otorino Respighi, com Orquestra de Câmara Orfeus. São 10h16. Chegou a hora do nosso Destaque Literário, quadro semanal produzido por Chico Carvalho, que apresenta obras de diferentes autores da literatura mundial no diálogo entre palavras e música. E hoje o assunto é o livro O Nariz, novela de Nikolai Gogol, publicada pela editora Zain e tradução direta do russo de Irineu Franco Perpétuo. Na trama, o assessor de colegiado Kovalyov desperta certa manhã sem o seu nariz. Para sua surpresa, ele descobre em seu rosto apenas uma superfície perfeitamente lisa, como uma panqueca recém-assada. Este é o improvável, porém genial, ponto de partida de O Nariz, um dos maiores clássicos da literatura russa do século XIX.
1: Como podem perturbar o povo com boatos tão estupidamente inverossímeis? Absurdo ou realidade, tanto faz, pois foi isso o que aconteceu. Ou imagina-se que tenha acontecido.
2: Prezada senhora Alexandra Podotina, a senhora e ninguém mais é a principal envolvida. A partida súbita do meu nariz de seu lugar, a fuga e o disfarce do nariz sob a forma de funcionário público não passam da consequência de um feitiço lançado pela senhora.
1: Foi então que notícias davam conta de que um nariz, o nariz do assessor de colegiado Kovalyov, ou simplesmente Major Kovalyov, andava circulando por aí, pelas ruas da capital.
2: Prezado senhor Kovalyov, muito me admira que o senhor tenha... que o senhor suspeite que tenha sido eu a lhe enfeitiçar a ponto de surrupiar o vosso...
1: Um cavalheiro que nada tinha a ver com tudo que andava acontecendo, disse com indignação não entender como, em uma era tão esclarecida, pudessem disseminar invencionices tão...

0: Então, o pobre Kovalyov, ou simplesmente Major Kovalyov, quase perdeu o juízo. Como era possível acordar pela manhã e logo, ao se olhar ao espelho, perceber que o nariz, o seu nariz, justamente ele...
1: Lá está ele, entrando na catedral. O que o meu nariz vai fazer na catedral? Rezar?
0: Exatamente. Com grande devoção, o nariz rezava dentro da igreja. Vestido com o uniforme de funcionário do alto escalão, chapéu de plumas raras, dono de uma expressão de grandíssima devoção, o nariz rezava. Mas, ao ser interpelado por Kovalyov, ou simplesmente pelo Major Kovalyov, o nariz que um dia havia sido dele...
1: Procura-se um nariz. Homem triste. Boa recompensa.
0: Era o que Kovalyov queria ter publicado na seção de classificados do jornal. Mas o funcionário responsável pelo setor o orientou a encaminhar a história para um novelista, para transformar aquela angústia num conto, numa paródia, numa peça teatral, ópera ou coisa que o valha. Ou então, simplesmente, procurar um médico.
1: Olha, eu poderia implantar um nariz aí, mas ficaria muito pior. Melhor mesmo seria continuar assim como está.
0: Acontecem mundo afora verdadeiros disparates. E às vezes, não sem qualquer verossimilhança. De repente, aquele mesmo nariz que perambulava com a patente de conselheiro do alto escalão encontrava-se novamente em seu lugar, pregado onde sempre havia estado, ou seja, no rosto de Kovalyov, ou simplesmente Major Kovalyov.
1: Digam o que disserem, mas eventos assim acontecem no mundo. São raros, mas acontecem.
0: O Nariz, uma novela de Nikolai Gogol, é um livro publicado pela editora Zain e tem tradução direto do russo de Irineu Franco Perpétuo. Uma fábula fantástica sobre o ridículo das aparências e também sobre o improvável tornado real numa sociedade especialmente afetada e distraída. Roteiro e apresentação de Chico Carvalho, gravação e montagem de Marcelo Nascimento.

Ouvimos a abertura instrumental da ópera O Nariz, de Shostakovich, com a Filarmônica de Los Angeles, sob regência de Esa-Pekka Salonen. E esse foi o Destaque Literário, quadro que apresenta obras de diferentes autores da literatura mundial no diálogo entre palavras e música. E semana que vem tem mais. 10

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5: São 10h30, estamos de volta na Estação Cultura pela Cultura FM. E nesta terça-feira, a Cultura FM celebra o centenário de nascimento de um grande virtuoso do jazz, o contrabaixista Ray Brown. Brown nasceu em 1926 em Pittsburgh, na Pensilvânia. Na infância, aprendeu piano e mais tarde passou a tocar contrabaixo na orquestra de jazz de sua escola. Aos 20 anos, Ray mudou-se para Nova York, onde passou a fazer parte da orquestra de Dizzy Gillespie, com quem tocou de 1946 a 1951. Na sequência, entre 51 e 65, ele integrou o trio de Oscar Peterson. Entre 1974 e 1982, Ray Brown gravou uma série de álbuns com o violonista brasileiro Laurindo Almeida e o saxofonista e flautista Bud Shank, integrando o grupo The LA Four. Ele também gravou discos em trio com o pianista, maestro e compositor André Previn. Ray Brown também formou parcerias musicais com a cantora Ella Fitzgerald, com quem foi casado entre 1947 e 1953. O contrabaixista trabalhou até sua morte, em 2 de julho de 2002, aos 75 anos.

0: Ouvimos o contrabaixista Ray Brown ao lado de Monty Alexander ao piano e Herbie Ellis na guitarra, The Flintstones de Hoyt Curtin, Joseph Barbera e William Hanna. E daqui a pouco, a partir das 14 horas, no Tarde Cultura, você ouve mais Ray Brown. 10h35.
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filho do mais afamado crítico vienense, Julius, o adolescente Erich Wolfgang Korngold fez jus à referência a Mozart que o pai incluiu em seu nome. Como o Wolfgang do século XVIII, ele também foi prodígio no reino musical. Aos 14 anos, compôs uma sinfonieta para a grande orquestra. Precocidade musical como a de Wolfgang Amadeus. Seu Opus 5 é, na verdade, uma sinfonia de grande escala. O título refere-se ao seu caráter alegre e lúdico, não à sua dimensão. Pode ser vista como um enorme conjunto de variações sobre um tema central de três intervalos de quartas ascendentes. Este tema, o chamado Motivo do Coração Alegre, domina cada um dos quatro movimentos e tinha um significado especial para o adolescente Korngold. Aparece pela primeira vez nos seus primeiros cadernos de esboços musicais e reaparece em quase todas as suas principais obras no decorrer de sua vida. Uma inventividade que surpreendeu todo o mundo musical da época e ainda hoje impressiona. Seu biógrafo Brendan G. Carroll, autor de O Último Prodígio, afirma que, escrita na rica tonalidade cromática de Si maior, Korngold adorava as tonalidades brilhantes. A sua sinfonia posterior é em Fá sustenido maior e o seu concerto para piano é em Dó sustenido, diz Brendan. A sinfonieta é um exemplo magistral de politonalidade expandida. A estreia em concerto aconteceu em 30 de novembro de 1913, com a Filarmônica de Viena, comandada por Felix Weingartner, a quem a obra é dedicada. O mundo musical logo seguiu o exemplo. Fritz Busch, Arthur Nikisch, Karl Muck, Fritz Steinbach, Egon Pollack e William Furtwängler regeram esta obra, assim como Sir Henry Wood o fez na

temporada do Festival Proms Londrino de 1914. Mas o início da Primeira Guerra Mundial tornou-a proibida, assim como toda a música alemã. Já adulto, com o ovo da serpente começando a se manifestar, Korngold fugiu do nazismo nos anos 30 e tornou-se o rei das trilhas sonoras de Hollywood. Precisei contar essa história toda para anunciar o CD desta semana. Uma leitura luminosa desta sinfonieta com a orquestra Tom Kunstler e o maestro Fabian Gabel, que marcou sua estreia à frente da orquestra austríaca no Musikverein de Viena em concerto em abril de 2019. Fabian assumiu e por isso a excelente performance de 7 anos atrás só está sendo lançada comercialmente agora pelo selo da orquestra. A título de degustação, você ouve a faixa 2, o Scherzo em Si Bemol Maior. Quem conhece Korngold como mago da música de cinema vai notar que ele prefigura nesta sinfonieta seu talento extraordinário e rompe como um vulcão orquestrado para tímpanos e metais, repleto de grandiosidade arrebatadora com o seu tema errante e forte acentuação. Um trio central de beleza comovente antecipa os memoráveis temas de amor que Korngold iria compor nas futuras trilhas sonoras. Transita por diversas tonalidades, modulando com facilidade, e depois funde-se a um rico coral de metais, antes da breve reprise do scherzo e dos golpes enfáticos da coda. Ouça!

0: Ouvimos a de Korngold com a orquestra no portal da rádio, vocês podem ouvir.
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2: 10h49. Música dos 80 anos, de 1940, e em celebração. Participam da apresentação João Santos, Leila Pinheiro, Paulo, com o repertório de sucessos da era da permanência dessas obras. O show presta homenagem aos compositores e intérpretes que iram para a identidade musical brasileira, cultural e artístico do ano de no Sesc 24 de maio, a sábado, às 8 horas da noite, no domingo. E agora vamos ouvir com o trio de Tom Jobim, Meu Amigo Radamés.

ouvimos José Pons. Faltam 3 minutos para as 11 horas. 396, que exige autêntico de chamadas e mensagens massivas nas redes de telefonia. Bloquear as chamadas não autenticadas ou com códigos fora das regras da Agência Nacional de Telecomunicações. As ligações de empresas deverão conter a identificação. Os usuários que fizerem uso abusivo de ligações no total ou fizerem de até 6 segundos sofrerão com a suspensão de chamadas pelo PT. Pela primeira vez desde julho, o senador e candidato à presidência Flávio Bolsonaro visitou o pai, o ex-presidente Jair Bolsonaro, nesta manhã, após do Supremo Tribunal Federal. Jair cumpre prisão domiciliar após ter

sido condenado a mais de 27 anos de Estado e outros crimes. Moraes afirmou ontem que as visitas não poderão ter finalidade político-eleitoral e manteve o impedimento à divulgação de manifestos. Flávio chegou ao condomínio de Jair, na região do Jardim Botânico, em Brasília, por volta das 30 minutos, já que o senador visitou o pai na condição de advogado.

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8: 11 horas e 200 livros infantis com 40 milhões de exemplares vendidos nesta segunda-feira em uma edição especial para comemorar o Dia das Crianças paulistana de 95 anos. A exposição em homenagem ao centenário de nascimento do artista baiano Genaro de Carvalho explora a brasilidade, diálogo entre arte e moda. Clarice, que investiga novas formas de construção da identidade feminina, estreia a temporada no Teatro Paulo Heró. E hoje, contemporâneos, o protagonista é o jovem Guido Santana. Esses são os destaques da segunda hora com Michel Spivakovsky. Vamos ouvir o segundo movimento do Concerto para Harmônica e Orquestra.

Com Tommy Rayleigh, a harmônica e orquestra da Radiodifusão de Munique, regida por Dolce, do Concerto para Harmônica. 11 horas e 7 minutos. A exposição em homenagem ao centenário de Genaro de Carvalho segue em cartaz na loja 100 Jardins, realizada em parceria com a galeria Passado Composto, século XX. Com curadoria de Graça Bueno, galerista da Passado Composto, e André Namitala, que é diretor criativo da 100, estão em exibição pinturas, serigrafias, fotografias, desenhos e tapeçarias únicas do artista baiano. A mostra explora a brasilidade por meio das cores, na maneira de representar a paisagem natural brasileira e os personagens retratados. E também há a proposta de um diálogo entre moda e arte. Essa exposição comemorativa dos 100 anos de nascimento de Genaro de Carvalho continua aberta na Rua Bela Sintra, 1941. A visitação é possível durante o funcionamento da loja, de segunda a sábado, das 10 da manhã até as 8 da noite, e aos domingos, das 11 da manhã às 5 da tarde. Agora vamos ouvir de Joaquim Rodrigo, homenagem a Tempranica.

0: A premiada escritora Ruth Rocha, uma das maiores referências da literatura infantil brasileira, voltou pela terceira vez ao Roda Viva nesta segunda-feira, 12 de outubro, para uma edição especial de Dia das Crianças. Paulistana, nascida em 1931, Ruth Machado Lousada Rocha já teve mais de 220 títulos editados, traduzidos para 25 idiomas, que somam mais de 40 milhões de exemplares vendidos em 5 décadas de carreira. Entre as mais conhecidas obras está Marcelo Marmelo Martelo, um clássico da literatura para crianças. No programa apresentado por Ernesto Palha, Ruth Rocha reflete sobre a forma como os pequenos enxergam o mundo por meio da reação deles a uma de suas histórias.
1: Eu tenho uma história que é uma menina que sonha que é elefante. E aí ela fala pro pai que sonhou que é elefante. O pai fala, não, você não imagina ser elefante. E aí ela fica com uma dúvida. Será que eu sou uma menina que sonha que é elefante? Ou eu sou um elefante que sonha que é menina? Então, eu contei essa história para umas crianças e uma delas me perguntou, e afinal de contas, ela era criança ou era elefante? E a menina do lado dela falou, você nunca vai saber. E essa coisa da criança olhar as coisas como elas são, você nunca vai saber, assim é a história. As crianças olham o mundo mais como ele é do que como ele interpreta. E eu acho que isso é uma coisa muito própria das crianças e é muito, muito bonita.
0: E foi a literatura infantil que rendeu a Ruth 8 prêmios Jabuti ao longo da carreira, junto à integração na lista de honra do Hans Christian Andersen, na Academia Paulista de Letras, e o recebimento do Grande Prêmio da Crítica da APCA. Dada a renomada trajetória, a autora comentou no Roda Viva, dessa segunda, sobre os critérios de escolha dos leitores.
1: A alta literatura tem diferença com o que não é alta literatura. Tem uma diferença, mas cada um tem que escolher o que ler. Eu sou absolutamente a favor da liberdade. Ler é uma coisa que a gente faz para se melhorar, para se completar, para ver o mundo de outra maneira e melhor. Mas a gente tem que julgar se aquela leitura está fazendo bem para a gente. Não sou eu que vou dizer o que, que eles devem ler. Eu, por exemplo, disse uma vez que o Harry Potter não era literatura. E ficaram danados comigo. E tiveram razão, em parte, porque eu não tenho que julgar o livro, se ele é isso, se ele é aquilo. Não é meu trabalho. Meu trabalho é escrever.
0: A edição especial com a autora Ruth Rocha já está disponível no canal oficial do Roda Viva no YouTube. Roda Viva que vai ao ar, você sabe, toda segunda-feira, às 10 da noite. São 11h16. Vamos ouvir agora Nelson Freire ao piano, interpretando A Valsa da Dor, de Heitor Villa-Lobos.

Com Nelson Freire ao piano, ouvimos Valsa da Dor, de Heitor Villa-Lobos. 11h21. Quatro atrizes com mais de 60 anos entram em cena para interpretar contos da escritora Clarice Lispector. São Clara Carvalho, Magali Biffi, Mariana Muniz e Vera Zimmermann. Elas estreiam a nova temporada de Projeto Clarice nesta quinta-feira no Teatro Paulo Heró. A montagem articula questões como identidade, subjetividade, família e afetos por meio dos contos Via Crucis, Menino a Bico de Pena, A Legião Estrangeira, Amor e O Ovo e a Galinha. Projeto Clarice, com adaptação e direção de César Ribeiro, partiu das características das quatro intérpretes para investigar diferentes formas de construção da identidade feminina. O espetáculo fica em cartaz no Teatro Paulo Heró até 8 de novembro, de quinta a domingo, com ingressos a R$ 20,00. O endereço é Avenida Adolfo Pinheiro, 765, em Santo Amaro. E durante a temporada ainda haverá 3 mesas de debates na SP Escola de Teatro. A primeira no dia 22, que tem a mulher trans como tema. E agora vamos ouvir Yo-Yo Ma ao violoncelo e o Du Assad com Menino, de Sérgio Assad.

Ouvimos de Sérgio Assad, Menino, com Sérgio e Odair Assad aos violões e Yo-Yo Ma ao violoncelo. São 11h28, Estação Cultura volta em instantes, logo após o intervalo.

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8: 11h31, estamos de volta na Estação Cultura pela Cultura FM e vamos ouvir de Kurt Weill a canção moral de Mack ou Navalha, da suíte da ópera Os Três Vinténs.

com a orquestra da Fundação Gulbenkian de Lisboa, regida por Michel Zwierzchewski, ouvimos canção moral de Mack ou Navalha, da suíte de A Ópera dos Três Vinténs, de Kurt Weill. 11h34. Toda terça-feira da semana levamos até você alguns dos nomes mais importantes do universo musical que marcam presença nas salas de concerto do Brasil e do mundo. E o protagonista de hoje é o violinista brasileiro Guido Santana. Nascido em 2005 em São Paulo, Guido começou a ter aulas de violino aos 5 anos, fazendo a sua estreia com orquestra 2 anos depois. Em 2018, ele foi convidado para o concurso internacional Yehud Menuhin, em Genebra, onde ganhou o prêmio do público e o prêmio de música de câmara. O reconhecimento internacional veio em 2022, ao se tornar o primeiro violinista sul-americano a vencer o concurso internacional Fritz Kreisler, em Viena. Desde então, Guido Santana tem se apresentado em importantes salas de concerto e festivais pelo mundo. Ele também participou do programa Prelúdio da TV Cultura em 2014, chegando à final da competição para jovens talentos da música clássica. Guido Santana toca um violino fabricado em 1874 por Jean-Baptiste Villaume. Vamos ouvi-lo tocando Tchaikovsky.

Guido Santana ao violino na canzoneta Andante, segundo movimento do Concerto para Violino em Ré Maior, de Piotr Ilitch Tchaikovsky, Orquestra Sinfônica do Estado de São Paulo, sob a regência de Thierry Fischer. E ainda hoje, logo mais, a partir das 2 da tarde, Guido Santana será novamente destaque, desta vez no programa Tarde Cultura. 11h42. Estão abertas as inscrições para 6 cursos oferecidos pelo Museu de Arte Moderna de São Paulo, com datas que variam entre os dias 13 de outubro, hoje, e 28 de novembro. Os cursos têm temas como relações entre arte e mobilidade humana, partindo de deslocamentos e migrações, metodologias, tecnologias e conceitos para controle patrimonial em instituições culturais, além de análises poéticas de artistas a respeito de memória. Arte, Imigração e Deslocamentos tem início hoje, de maneira online, com 5 encontros às terças-feiras, até o dia 17 de novembro, sempre das 7 às 9 da noite. A agenda completa dos cursos oferecidos pelo Museu de Arte Moderna de São Paulo, com propostas, horários e envolvidos, está disponível no site man.org.br/cursos. 11h43, seguimos com Antonin Dvorak.

De Antonín Dvořák, Suíte Tcheca em Ré Maior, terceiro movimento, Susedská Minueto, Orquestra Filarmônica Tcheca, regida por Václav Neumann. 11h48. E vamos a outros destaques da nossa agenda cultural. A temporada do espetáculo Confuso Está Escurecendo Dentro de Mim se encaminha para o final no Centro Cultural Banco do Brasil. A trama aborda a jornada de um homem-árvore que segue fincando raízes mesmo com a rejeição do solo e um homem-luz que precisa pedalar para manter a sua existência acesa. Os ingressos você encontra no site ccbb.com.br. Na Caixa Cultural continua em cartaz a exposição Amostradas, reunindo seis artistas da região Norte e Nordeste para uma reflexão a respeito de memória, identidade, ancestralidade e a construção de narrativas sobre o país. Entrada gratuita. A cantora e compositora Adriana Moreira sobe ao palco do Bona Casa de Música amanhã, quarta-feira. A apresentação traz canções de Cartola e Nelson Cavaquinho em um repertório apresentado pela artista há 2 anos. Ingressos disponíveis na plataforma Eventim. E a exposição Armadilha Moderna, dedicada à obra do pintor, desenhista, arquiteto, decorador, cenógrafo e poeta Ismael Neri, segue em cartaz na Pinacoteca. Em seus trabalhos, Ismael retratou inquietações e investigou temas como instabilidade da identidade, a fusão de gêneros, corrupção da matéria e a vontade religiosa de superar o espaço e o tempo. Ingressos no site da Pinacoteca. E agora vamos ouvir de Joseph Boulogne Chevalier de Saint-Georges o segundo movimento do quarteto de cordas número 6 em Sol menor pelo quarteto Les Adieux.

0: Com o quarteto Les Adieux, ouvimos o segundo movimento Allegro do quarteto de cordas número 6 em Sol menor de Joseph Boulogne Chevalier de Saint-Georges, fechando o Estação Cultura de hoje. Trabalhos técnicos de Amaury Santos e Ronaldo Mendes. No jornalismo, Sandra Vasconcelos. No apoio de produção, Thomas Farias. Seleção musical, Chico Carvalho. Produção, Cirlei Ribeiro. Na sequência, aqui na Cultura FM, após o horário político obrigatório, você ouve o Concerto do Meio-Dia. Eu sou o Teca Lima, agradeço sua companhia e audiência. Desejo a todos os ouvintes uma ótima tarde. Volto amanhã, a partir das 10 horas, para mais um Estação Cultura. Um beijo e até lá.
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0: 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A Polícia Civil de São Paulo prendeu 3 pessoas na manhã desta terça-feira em uma operação contra as bets ilegais e plataformas suspeitas de golpes por meio de jogos de cassino digital e promessas de pagamentos por tarefas virtuais. Além das prisões, também foram expedidos 6 mandados de busca e apreensão, 2 medidas de quebra de sigilo bancário e 2 de quebra de sigilo telemático, que dizem respeito a dados transmitidos ou armazenados em sistemas eletrônicos, como mensagens ou e-mails. A ação é conduzida pelo Departamento Estadual de Investigações Criminais, que identificou R$ 38,5 milhões em transações bancárias, em que pouco mais de 14 milhões tiveram fluxo rastreado pela operação. Segundo a investigação, os golpes consistiam em incentivar novos depósitos e, no momento da retirada, exigir pagamentos adicionais para permitir o saque do dinheiro. O Boletim Focus revelou uma previsão de aumento na inflação e redução na taxa de juros deste ano. A projeção divulgada hoje foi a primeira impactada pelo primeiro turno das eleições brasileiras, com um prognóstico de 4,3% de inflação para 2027, somado a uma taxa de juros de 12% e um PIB de 1,4%. Uma das maiores mudanças em relação ao relatório encerrado no começo deste mês diz respeito às perspectivas para este ano na inflação, indo de 5,01% para 5,22% após a alta do IPCA em 0,82% do mês de setembro. 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
6: Olá, ouvintes. O Concerto do meio-dia está no ar. Neste programa, vamos ouvir os quatro movimentos da suíte Masque e Bergamasque, opus 112, de Gabriel Fauré. Abertura, Allegro Molto Vivo, Minueto, Tempo di Minueto, Allegretto Moderato, Gavotta Allegro Vivo, Pastoral, Andantino Tranquillo. Sinfônica de Sydney, sob a regência de Simone Young.

Ouvimos de Gabriel Fauré, Suite Masque e Bergamasque, Opus 112, com a Sinfônica de Sydney, sob a regência de Simone Young. Chegou a hora do intervalo, a gente volta logo depois.

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16: Vamos seguir com o concerto do meio-dia, apresentando de Edward Elgar, Concerto para violoncelo e orquestra em Mi menor, opus 85. São quatro os movimentos: Adagio moderato, lento allegro molto, Adagio, allegro, moderato, allegro, ma non troppo. Sol Gabetta, violoncelo, Sinfônica Nacional Dinamarquesa, sob a batuta de Mario Venzago.

0: Sob o comando de Mário Venzago, a Sinfônica Nacional Dinamarquesa e Sol Gabetta ao violoncelo interpretaram o Concerto para violoncelo e orquestra em Mi menor, opus 85, de Edward Elgar. E assim terminamos o Concerto do Meio-Dia, com produção de Bruno Lombisani e trabalhos técnicos de Altair Borges. Obrigado a vocês que nos acompanharam.
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Olá, ouvintes. Neste programa, interpretações do pianista Alexandre Tarot de obras de François Couperin e Jean-Philippe Rameau. Para iniciar, três composições de Couperin: Les Jumelles, As Sombras Errantes e La Potuan.

Esta foi le TikTok Choc ou le Malotin. Antes ouvimos la muse Plantine et le Calotine. E antes, la Couperin. Todas compostas por François Couperin e interpretadas pelo pianista Alexandre Tarot. Agora iremos ao intervalo. Nós já voltaremos.

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8: Estamos de volta. Vamos ouvir agora a suíte em sol, novas suítes de peças para cravo de Jean-Philippe Rameau, com Alexandre Tarot ao piano.

De Jean-Philippe Rameau, tivemos a suíte em sol, novas suítes de peças para cravo, com Alexandre Tarot ao piano, encerrando a nossa audição de hoje. Este programa teve seleção musical de Sofia Razel, trabalhos técnicos de Amaury Santos e Ronaldo Mendes, gravação e montagem de Carlos Lima.

0: 1h56 em São Paulo.
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0: A campanha do candidato à reeleição, Luiz Inácio Lula da Silva, oficializou nesta terça o registro do endereço eletrônico do canal WhatsApp, conhecido como Exército do Lula, no TSE. A anotação foi formalizada depois de uma série de impasses e embates jurídicos envolvendo ordens de ministros do tribunal após determinação do ministro do Supremo, Cássio Nunes Marques. Coordenado pelo deputado reeleito André Janones, o canal tem mais de 4 milhões de inscritos. Crítico da PEC, que acaba com a escala de trabalho 6x1, o senador e candidato do PL à presidência, Flávio Bolsonaro, passou a declarar hoje voto a favor da proposta. Apresentado por parlamentares de esquerda, o tema está na pauta do Senado e deve ser votado em primeiro turno nesta quarta. Flávio deu a declaração depois de visitar o pai, o ex-presidente Jair Bolsonaro, que cumpre em regime domiciliar pena de prisão por tentativa de golpe de Estado. O Papa Leão XIV passa por uma cirurgia para retirada de um nódulo do pulmão na tarde desta terça. O início do procedimento, que ocorre em um hospital em Roma, e a cirurgia estava prevista para iniciar às 11 da manhã, mas o pontífice chegou ao hospital cerca de uma hora depois do horário inicialmente previsto, o que acabou atrasando o procedimento. Outras informações você poderá acompanhar em uma hora.
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Olá, ouvintes, boa tarde. O compositor tcheco Franz Kromer nasceu em 1759 e morreu em 1831. E ao longo de sua vida compôs uma enorme quantidade de obras, como sinfonias, quartetos de corda, mais de 70, quintetos, óperas. Mas são as obras para sopros que se destacam mais hoje. Seus quartetos eram tão considerados quanto os de Beethoven, embora seu estilo se assemelhe mais ao de Haydn e Mozart. Abrimos o programa de hoje com a partita em Mi bemol maior de Franz Kromer, com os movimentos Allegro moderato, Romance andantino, Minueto allegro assai e Rondò. O conjunto Nachtmusik é acompanhado e regido por Erich Höprich.

Iniciamos o programa de hoje com a partita em Mi bemol maior de Franz Kroma, com Nachtmusik, sob regência de Eric Ruprecht. De Maurice Ravel, Minueto Antigo, a orquestra de Cleveland é regida por Pierre Boulez.

Este foi o Minueto Antigo de Maurice Ravel, com a Orquestra de Cleveland, regida por Pierre Boulez. Vamos ouvir em seguida com o duo Siqueira Lima de Dominguinhos, Fuga para o Nordeste.

Fuga para o Nordeste de Dominguinhos com o duo Siqueira Lima. 2h26. Após um intervalo, você fica com Frédéric Chopin.

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7: A pianista portuguesa Maria João Pires toca de Chopin o noturno em si maior, opus 62, número 1.

Esta foi a pianista Maria João Pires, que tocou de Chopin o Noturno em Si Maior, opus 62, número 1. Com os violonistas Sérgio e Odair Assad, ouviremos agora de Radamés Inátaly a brasiliana número 8, com os movimentos Xotes, Valsa, Tocata, Choro.

Brasiliana número 8 de Radamés Inhátali, com os violonistas Sérgio e Odair Assad. De Marvin Hamlisch, trilha sonora do filme Nosso Amor de Ontem, de 1973. O pianista Alexandre Tarot é acompanhado pela Academia Nacional de Santa Cecília, sob batuta de Antônio Papano.

Esta foi a trilha do filme Nosso Amor de Ontem, de Marvin Hamlisch, com o pianista Alexandre Tarot e a orquestra da Academia Nacional de Santa Cecília, regida por Antonio Papano. E a seguir vamos ouvir mais uma gravação entre a parceria da TV BRICS e a Cultura FM, do russo Alexander Varlamov, Nuvem, grande orquestra de jazz de Peter Vostokov e a Sinfônica da Rádio Orfeu, sob regência de Sergei Kondrashev.

Ouvimos Nuvem, de Alexander Varlamov, com a grande orquestra de jazz de Peter Vostokov e a Sinfônica da Rádio Orfeu, todos regidos por Sergei Kondrashev, numa parceria da Rádio Cultura FM de São Paulo e a TV BRICS.

0: 2h55 em São Paulo.
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0: O senador Flávio Bolsonaro visitou o pai Jair Bolsonaro nesta manhã e afirmou que ele ficou feliz com o resultado eleitoral do primeiro turno e está otimista em relação ao futuro. Foi a primeira visita desde julho, depois de o ministro Alexandre de Moraes do Supremo ter autorizado a retomada do contato entre os dois nesta segunda-feira. Na decisão em que autoriza o encontro, o magistrado diz que as visitas não poderão ter finalidade político-eleitoral e mantém o veto à divulgação de manifestos ou declarações do ex-presidente. O Banco Central revelou nesta terça que ainda existem nas instituições financeiras 5.790.000.000 de reais em recursos esquecidos pelos clientes. A maior parte desse montante pertence a 23.940.000 pessoas físicas. O sistema do Banco Central permite consultar se pessoas físicas, vivas ou falecidas, e empresas deixaram valores para trás em bancos, consórcios ou outras instituições. O novo parlamento da Hungria, renovado depois das eleições de maio no país, começou hoje a revogar leis contra a comunidade LGBTQIA+, do governo anterior de Viktor Orbán. Nesta manhã, foi aprovada, por 139 votos a favor, a derrubada da proibição de mencionar a homossexualidade e a identidade de gênero diante de menores. A União Europeia comemorou a votação do parlamento húngaro e enfatizou que os direitos da comunidade LGBTQIA+, são fundamentais no bloco. Outras informações você acompanha em uma hora.
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1: Olá, amigos. Uma ouvinte pede que eu fale sobre as canções de Cantelube. Ela disse que ouviu uma dessas canções outro dia, ficou encantada e muito curiosa, porque nunca tinha ouvido falar a respeito. Caro ouvinte, trata-se de uma célebre coleção de 27 canções folclóricas da região de Auvergne, na França, recolhidas e posteriormente arranjadas pelo compositor Joseph Cantelube entre 1923 e 1930. E elas não são cantadas em francês, mas sim em dialeto regional, a antiga língua românica do sul da França. As letras retratam a vida simples do campo, canções de ninar, lamentos de amor, cantos de trabalho dos camponeses, celebrações de colheitas e diálogos humorísticos entre pastores e pastoras. Depois de recolher as canções, Cantelube passou a escrever os acompanhamentos orquestrais, o que levou mais de 20 anos.

0: Quando a soprano Madeleine Gray estreou as primeiras canções em 1924, o sucesso foi imediato. Desde então, grandes divas da ópera, como Kirite Kanawa, Vitória de Los Angeles e Dawn Upshaw, gravaram essas canções, tornando-as obrigatórias no repertório clássico. É isso aí. Espero ter respondido. Um grande abraço e até o próximo programa.
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6: Violinista paulistano Guido Santana é o destaque da programação desta terça-feira aqui na Cultura FM. Nascido em 2005, Guido começou a ter aulas de violino aos 5 anos de idade, fazendo sua estreia com orquestra 2 anos depois. Estudou com Elisa Fukuda, com bolsa do Cultura Artística, e em 2014 disputou a final do Prelúdio Concurso da TV Cultura. 4 anos depois foi convidado para participar do Concurso Internacional Yehud Menuhin em Genebra, na Suíça, onde ganhou o Prêmio do Público e o Prêmio de Música de Câmara. O reconhecimento internacional veio em 2022, ao se tornar o primeiro violinista sul-americano a vencer o concurso internacional Fritz Kreisler, em Viena. Desde então, Guido Santana tem se apresentado em importantes salas de concerto e festivais pelo mundo, tais como a Sinfônica da Rádio de Frankfurt, a Filarmônica de Câmara Alemã de Bremen, a Orquestra Gulbenkian de Lisboa e a Filarmônica de Helsinki, dentre outras, além de festivais como Schwäbisch Holstein e em palcos como Wigmore Hall. Em 2024, Santana recebeu o prêmio Lotto Förderpreis do Festival de Música de Rheingau. Suas inúmeras realizações lhe renderam um lugar na lista 30 and 30 da Forbes Brasil. Guido toca um violino fabricado em 1874 por Jean-Baptiste Guillaume. Vamos então ouvi-lo, acompanhado pela OSESP, a Orquestra Sinfônica do Estado de São Paulo, regida por Thierry Fischer, no movimento Allegro Molto Appassionato, do Concerto para Violino número 2 em Mi menor, op. 64, de Felix Mendelssohn.

número 2, em Mi menor, opus 64. O solista Guido Santana foi acompanhado pela OSESP, Orquestra Sinfônica do Estado de São Paulo, regida por Thierry Fischer. De Johannes Brahms, sobre texto de Johann Gottfried Herder, canto de Fingal, opus 17, número 4. Dan Everson, Steve Muller, trompas, harpa Eric Nielsen e o coro da cidade de Kansas, sob regência de Charles Bruffrey.

contexto de Johann Gottfried Herder, ouvimos de Johannes Brahms o canto de Fingal Opus 17, número 4, com os trompistas Dan Everson e Steve Muller, o arpista Eric Nielsen e o coro da cidade de Kansas, sob direção de Charles Bruffley. Com o pianista Jan-Heinrich Kaiser, ouviremos de Edvard Grieg, peça lírica, Opus 54, número 4, Noturno.

O pianista Jan-Henrik Kaiser tocou de Edvard Grieg a peça lírica Opus 54, número 4, Noturno. São 3 horas e 28 minutos em São Paulo. Faremos agora um rápido intervalo.

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1: Hoje é o centenário de nascimento do contrabaixista virtuoso do jazz Ray Brown, nascido em Pittsburgh. Estudou piano, passando mais tarde a tocar contrabaixo na orquestra de jazz de sua escola. Mudou-se para Nova York aos 20 anos de idade e começou a tocar na banda de Dizzy Gillespie. Depois integrou o trio de Oscar Peterson. Foi ainda músico freelancer e trabalhou em estúdios de gravação. Entre as décadas de 70 e 80, fez parcerias com Laurindo de Almeida e Bud Shank. Gravou com André Previn e Kiri Tekanawa. Foi casado com ninguém menos que Ella Fitzgerald e faleceu em 2002, aos 75 anos de idade. Vamos ouvi-lo juntamente com Charles Shivers no trompete, Alvin Stoller na bateria, Oscar Peterson ao piano, acompanhando a cantora Billie Holiday em If the Mountains Green, de Bernie Hanighen.

If the Moon Turns Green, de Bernie Hanigan, na voz de Billie Holiday, acompanhada por Charles Chavers no trompete, Oscar Peterson no piano, Ray Brown no contrabaixo e Alvin Stoller na bateria. Do compositor Philippe Gobert, Noturno e Allegro Scherzando para flauta e piano. Laura Zucker, flauta, e Paul Switzler, piano.

Este foi o Noturno e Allegro Scherzando para flauta e piano de Philippe Gobert, com Laurel Zucker, flauta, e Paul Zwitzler ao piano. Do britânico Henry Purcell, Fantasia 5 Upon One Note, com a orquestra do século XVIII, regida por Franz Brueghel.

Fantasia 5, Upon One Note, de Henry Purcell, com Franz Brüchen à frente da orquestra do século XVIII. Do padre Antonio Vivaldi, concerto número 12 para violino em dó maior, índice RV 178, com os movimentos allegro, largo e allegro. O solista Fabio Biondi é acompanhado pelo conjunto Europa Galante.

Ouvimos de Vivaldi o concerto número 12 para violino em Dó maior RV 178, com o solista Fabio Biondi e o conjunto Europa Galante. E agora a pianista Gabriela Monteiro toca de Manuel de Falla a dança espanhola número 1 da ópera La Vida Breve.

Dança Espanhola número 1 da ópera La Vida Breve de Manuel de Falla, com a pianista Gabriela Montero.

0: 3h57 em São Paulo.
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0: O presidente Lula lançou hoje um pacote de 5 medidas voltadas aos microempreendedores individuais. Entre os itens está um projeto de lei complementar para o perdão de todas as dívidas dos MEIs com o governo, que totalizam 12 bilhões e 600 milhões de reais. O anúncio foi feito em cerimônia no Palácio do Planalto. O estado de São Paulo registrou 42 acidentes de trânsito e 30 mortes em rodovias paulistas durante o feriado prolongado do Dia de Nossa Senhora Aparecida, celebrado nesta segunda-feira. Os dados são computados pelo Centro de Controle Multimodal da Agência de Transporte. De acordo com a estimativa da Artesp, cerca de 18 milhões e 400 mil veículos eram esperados nas estradas de São Paulo durante o feriado prolongado. O Papa Leão XIV passou hoje à tarde por uma cirurgia para a retirada de um nódulo no pulmão. O procedimento, segundo o Vaticano, foi concluído com sucesso e o pontífice já retornou ao quarto. A Santa Sé não informou se o nódulo é benigno ou maligno, nem se uma viagem que Leão XIV tem marcada para a América Latina em novembro será mantida. Mais informações em uma hora.
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4: Tarde Cultura apresenta em seguida de Georg Friedrich Händel, da ópera Semele, a ária A Cotovia Matutina Vem Cantar Suas Notas para Mim. A soprano Kathleen Battle é acompanhada pela Orquestra de Câmara Inglesa, sob a batuta de John Nelson.

Ouvimos da ópera Semele de Handel, a ária A Cotovia Matutina vem cantar suas notas para mim. A soprano Kathleen Battle foi acompanhada pela Orquestra de Câmara Inglesa, regida por John Nelson. De Michel Haydn, concertino para trompa em Ré maior. Os andamentos são Larghetto Allegro non troppo minueto. O solista Barry Tuckwell é acompanhado pela Orquestra de Câmara Inglesa, regida pelo próprio trompista.

Este foi o concertino para trompa em ré maior de Michael Haydn com a Orquestra de Câmara Inglesa, solista e regente Barry Tuckwell. A pianista finlandesa Marita Vitasalo toca de Jean Sibelius, Rondino número 1, opus 68.

Com a pianista Marita Vita Salo, ouvimos de Jean Sibelius, Rondino número 1, opus 68. De Georg Philipp Telemann, abertura sobre uma suíte tragicômica em Ré maior, TWV 55. Movimentos abertura, o podage, remédio experiente, o correio e a dança, o hipocondríaco, remédio, o pequeno mestre, remédio, chalé, fúrias. Interpretação da Academia de Música Antiga de Berlim.

Abertura sobre uma suíte tragicômica em Ré maior TWV-55 de Telemann. Abertura, o podar, remédio para o experiente, o correio e a dança, o hipocondríaco, o remédio, o pequeno mestre, remédio, chalé e fúrias. Interpretação da Academia de Música Antiga de Berlim. Com Itzhak Perlman ao violino e André Previn ao piano, ouviremos do americano Scott Joplin The Ragtime Dance.

Ouvimos de Scott Joplin, The Ragtime Dance, com Itzhak Perlman, violino, e André Previn, ao piano. Agora teremos o intermezzo da ópera Carmen, de Georges Bizet, com Maxence Laurier, flauta, e Susanna Mildonien, harpa.

Este foi o intermezzo da ópera Carmen de Georges Bizet, com Maxence Larrieux, flauta, e Susanna Meldonien, harpa. Do compositor francês André Desplat, Last Caution, trilha sonora do filme. Emmanuel Pahud de flauta e a Orquestra Nacional da França, sob a batuta do próprio autor.

de Alessandro Desplat, ouvimos a trilha sonora do filme Last Caution, com o flautista Emmanuel Paude e a Orquestra Nacional da França, regida pelo próprio autor. Encerrando esta audição, de Andrea Falconieri, La Gioiosa Fantasia, com o ensemble La Selva.

0: Encerrando esta audição, ouvimos La Gioiosa Fantasia do compositor Andrea Falconieri com o ensemble La Selva. Tarde Cultura teve seleção musical e produção de Viviana Murila e operação de áudio de Ronaldo Bendes. 4h56 em São Paulo.
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0: O presidente do TSE, Cássio Nunes Marques, reconheceu hoje o registro do canal de WhatsApp Exército do Lula e disse que a ferramenta pode voltar a funcionar depois de um prazo de 48 horas previsto em resolução da Corte Eleitoral. O magistrado tomou a decisão em um processo apresentado pela campanha do candidato Flávio Bolsonaro. Inicialmente, Nunes Marques havia determinado a suspensão da ferramenta, mas após a formalização do endereço eletrônico pela campanha do presidente Lula, nesta terça, a exigência foi considerada cumprida.

0: Ministro Alexandre de Moraes do Supremo negou nesta terça-feira um pedido de defesa de Mauro Cid para que ele pudesse viajar a Abu Dhabi, nos Emirados Árabes Unidos. O advogado dos ex-ajudantes de ordens de Bolsonaro havia solicitado autorização para que ele participasse como palestrante em um congresso sobre medicina militar em novembro. Na decisão, o magistrado destacou que a autorização para a realização da viagem internacional é incompatível com as condições fixadas para o cumprimento da pena de Cid. E o presidente dos Estados Unidos, Donald Trump, mandou um recado para os Houthis e ameaçou atacar o grupo que controla partes do Iêmen depois das eleições americanas de meio mandato. A declaração do republicano foi divulgada hoje em rede social. Segundo Trump, a organização iemenita está se comportando muito mal e tentando propositalmente aumentar os preços do petróleo antes das eleições que podem redefinir o Congresso dos Estados Unidos. Mais informações, você ouvinte da Cultura acompanha em uma hora no De Volta para Casa.
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No programa de hoje, nós vamos conhecer três concertos para violino compostos no século XX. Foram compositores que tentavam trazer o classicismo para dentro do século da tecnologia. Uma curiosa nostalgia de compositores que são neoclássicos em países que não tiveram classicismo, como na Alemanha, como foi o caso na Alemanha, na Itália ou na França. Um é americano, Samuel Barber, outro é inglês, Edward Elgar, e o nosso alagoano Ekel Tavares. Samuel Barber nasceu na Pensilvânia em 1910, começou a estudar em casa com a própria mãe, mas quando descobriu o talento especial foi estudar no Curtis Institute da Filadélfia. Num país de 2.000 orquestras, foi fácil para ele expor o seu trabalho e talento. Dominando a técnica composicional com maestria, embora nada tivesse a ver com as revoluções estéticas do século XX, Barber conseguiu impor seu trabalho de características neoclássicas e não só receber todos os prêmios e honrarias no seu país, como ver sua obra executada nos Estados Unidos inteiros. Seu concerto para violino é muito bonito, como vocês vão ouvir.

0: Concerto para violino e orquestra de Samuel Barber, compositor norte-americano. Vamos fazer um pequeno intervalo em nosso fim de tarde e voltamos já.
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1: Voltamos ao nosso Fim de Tarde.
2: Outra figura do universo da língua inglesa que compôs um concerto para violino no século XX foi Edward Elgar, compositor oficial da corte inglesa. Atuando principalmente na virada do século XIX para o XX, não quis saber das vanguardas nem das provocações que os revolucionários do período praticavam. Uma espécie de Richard Strauss inglês, sem o talento deste, porém, foi um compositor convencional, adequado para o tradicionalismo bretão. Sua obra mais popular foi a famosa Marcha Pompa e Circunstância. Seus concertos para violoncelo e violino, porém, são obras muito executadas e muito bonitas. Vamos ouvir o terceiro movimento deste concerto para violino e orquestra de Edward Elgar.

0: Terceiro movimento do Concerto para Violino e Orquestra de Elgar, nesse programa que mostra concertos para violino criados dentro do século XX. E agora vamos para um compositor alagoano.
1: Adeus.

Pois é, o autor desta aguaceira tão popular, que nem Deus sabe aonde fica, é Ekel Tavares, nascido no interior do Alagoas, terra de gente maravilhosa como a doutora Anísio da Silveira, Pontes de Miranda, Aurélio Buarque de Holanda, Fernando Faro e outras nem tanto, que andam por aí presidindo instituições públicas brasileiras. Ekel Tavares foi cedo para o Rio e lá fazer uma vida de radialista. Compositor popular, ao mesmo tempo que estudava composição e regência. Seu concerto para piano e orquestra é uma espécie de Rachmaninoff caboclo de grande efeito. Ouçamos o concerto para violino. Primeiro movimento, Ekel Tavares com Oscar Borghetti ao violino.

0: Primeiro movimento do Concerto para Violino e Orquestra do alagoano Ekkel Tavares. E assim conhecemos concertos para violino e orquestra compostos dentro do século XX, que mais se relacionaram com o período áureo do instrumento no século XIX do que com as peripécias vanguardistas do século das grandes revoluções. Quem sabe se daqui a alguns séculos essas diferenças de estilo, época, vanguardas ou não vanguardas, não tenham a menor importância. Vai-se gostar daquilo que é belo, de boa qualidade composicional e pronto. Quem tem talento certamente sobreviverá.
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3: 6 horas em São Paulo.
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3: Começo de noite de terça-feira, hoje é dia 13 de outubro de 2026. Boa noite. Está no ar De Volta para Casa. A gente segue juntos até às 7 com as principais informações do dia, prestação de serviço e a nossa música instrumental brasileira. Hoje eu abro com Rogério Rochlitz e grupo, tocando dele, Desenho Animado.

Desenho animado aqui no De Volta para Casa, música de Rogério Rohleitz com ele e banda. 6h05, a gente abre o programa contando que a campanha do presidente Lula registrou oficialmente lá no TSE o canal de WhatsApp Exército do Lula, criado pelo deputado federal André Janones. Uma medida que, na verdade, atende a uma exigência do presidente do tribunal, o ministro Cássio Nunes Marques, para permitir o funcionamento da ferramenta. O canal reúne milhões de seguidores, é utilizado para mobilizar apoiadores de Lula durante a campanha, e essa iniciativa foi alvo de uma ação apresentada pela campanha do senador Flávio Bolsonaro, que acusou o grupo de disseminar informações falsas. O ministro Cássio Nunes Marques afirmou que a ferramenta pode voltar a funcionar depois de um prazo de 48 horas previsto em resolução da Corte Eleitoral. Ele também determinou o monitoramento das publicações e advertiu que eventuais irregularidades poderão resultar na responsabilização dos administradores, da coligação e dos candidatos envolvidos. O senador e candidato à presidência Flávio Bolsonaro visitou o pai, o ex-presidente Jair Bolsonaro, na manhã de hoje, lá em Brasília. Esse foi o primeiro encontro entre os dois desde julho, quando as visitas haviam sido suspensas por uma determinação do ministro Alexandre de Moraes. Jair Bolsonaro cumpriu prisão domiciliar, você sabe, depois de ter sido condenado a 27 anos e 3 meses de prisão por tentativa de golpe de Estado. E a visita foi autorizada por Moraes depois do fim do período de suspensão, que durou 90 dias. Flávio esteve na residência do pai na condição de advogado e o encontro foi limitado a 30 minutos. Depois dessa reunião, o senador afirmou que o pai ficou satisfeito com os resultados do primeiro turno e demonstrou otimismo em relação ao futuro do país. Daqui a pouco eu falo mais de política, porque agora a gente ouve o Ricardo Leão ao piano e Marcelo Caldi no acordeon. Do Caetano Veloso com o Guilherme Araújo, eles tocam Luz do Sol.

com Ricardo Leão e Marcelo Caldi, de Caetano Veloso e Guilherme Araújo. Luz do Sol. 6h11. Voltando a falar da política, agenda dos candidatos hoje, o senador e candidato Flávio Bolsonaro declarou hoje que votará a favor da PEC, que prevê o fim da escala de trabalho 6x1. Ele vinha criticando a proposta e defendendo um modelo com maior liberdade para que os trabalhadores e empregadores negociem a jornada. Na semana passada, chegou a classificar como oportunista a iniciativa de discutir o tema durante o período eleitoral. Nesta terça, o senador afirmou que a maioria dos trabalhadores quer o fim da escala 6x1 e que o voto dele seguirá essa vontade. Apesar do apoio, Flávio voltou a defender mudanças no texto e disse que o governo federal deveria compensar eventuais custos adicionais para as empresas. A votação em primeiro turno no Senado está prevista para amanhã. Já o presidente Lula anunciou nesta terça um pacote de medidas para microempreendedores individuais, os MEIs. A principal proposta prevê perdoar cerca de 12 bilhões e 600 milhões de reais em dívidas com o governo federal, beneficiando aproximadamente 3 milhões e 600 mil empregadores. Batizado de Prospera MEI, o pacote inclui o envio de um projeto de lei complementar ao Congresso Nacional e, com isso, o perdão das dívidas ainda depende da aprovação dos parlamentares. Uma outra medida prevê a criação de uma versão do programa Desenrola, voltada aos MEIs, para renegociar débitos com bancos. E o governo também pretende comprar cerca de 6 bilhões de reais em dívidas privadas, com descontos de pelo menos 90%. O presidente também anunciou o chamado PIX/MEI, com a proposta de repassar até R$ 5.000 por beneficiário, sem a necessidade de devolução, para investimentos nos negócios. Os critérios para receber o recurso e o calendário de pagamento ainda não foram detalhados. São 6h13. A gente segue com mais música instrumental brasileira, agora com o conjunto Época de Ouro. Música de Jacó do Bandolim, Treme, Treme.

Treme Treme de Jacó do Bandolim com o conjunto Época de Ouro. Um novo decreto do governo federal obriga empresas de setores regulados a oferecer atendimento por pessoas e não apenas por robôs, das 8 da manhã às 8 da noite, todos os dias da semana, inclusive domingos e feriados. A norma foi publicada nesta terça no Diário Oficial da União e entra em vigor no dia 2 de novembro. As regras valem para serviços regulados pelo governo federal e também abrangem serviços financeiros digitais supervisionados pelo Banco Central, além de plataformas de transporte e entrega. O decreto estabelece ainda que pelo menos 80% das ligações telefônicas sejam atendidas em até 20 segundos. Nos outros casos, o tempo máximo de espera aí será de 5 minutos. Uma outra mudança permite que o consumidor solicite o cancelamento de contratos e serviços em qualquer etapa.

trimestres, né? A multa prevista é de R$ 130,16 por infração de natureza média. As autuações serão vinculadas ao CPF do condutor identificado e, entre as regras, patinetes não podem circular em calçadas e em áreas destinadas exclusivamente aos pedestres. Nas ciclofaixas e ciclovias, ciclofaixas exclusivas para bicicletas, né? A velocidade máxima permitida é de 20 km por hora. Já nos espaços compartilhados com pedestres, bicicletas elétricas devem respeitar o limite de 6 km por hora. Nas ruas sem ciclovias, bicicletas elétricas podem circular em vias com limite de até 50 km por hora, junto ao bordo da pista e no mesmo sentido dos carros. Para os patinetes e equipamentos conduzidos a pé, a circulação é permitida em vias com limite de até 40 km por hora, com velocidade máxima de 20 km por hora. As regras municipais estão em vigor desde o mês de agosto. 6:19, você vai ouvir agora o saxofone de Cannonball Adderley. De Durval Ferreira e Maurício Einhorn, ele toca Batida Diferente.

0: Você acabou de ouvir Batida Diferente, do Durval Ferreira com Maurício Einhorn, no saxofone do Cannonball Adderley. 6h23, hora de conversar com a Rita Lizauskas sobre o Jornal da Cultura de logo mais. Você está bem, Rita?
1: Oi, eu estou bem. E você? Boa noite.
0: Tudo em ordem, semana começando. Ontem a gente se encontrou aqui ao vivo.

0: Falávamos da campanha a todo vapor, feriado não interrompeu ninguém e terça-feira, o dia depois, menos ainda. Né?
1: Não, vão ser 12 dias, né, de muita emoção. O assunto principal, obviamente, é o segundo turno e a gente no Jornal da Cultura vai fazer ali um resuminho do dia dos candidatos, né? É, o candidato do PL, Flávio Bolsonaro, visitou o pai, Jair Bolsonaro, que está em prisão domiciliar. Foi a primeira vez que ele visitou Bolsonaro, o pai, em 3 meses. É, Flávio Bolsonaro também recebeu hoje o apoio de 17 dos 27 diretórios estaduais do MDB. É, também mudou de posição sobre o fim da escala 6x1, anunciou que vai votar a favor da redução da jornada de trabalho, mas defendeu ali compensações financeiras às empresas. Flávio Bolsonaro também disse há pouco que não vai ao debate da Band, né? Ele afirmou que ia, mas agora a campanha dele avisou que Flávio Bolsonaro não vai e o presidente Lula vai. É, falando também do presidente Lula, que é candidato à reeleição, ele anunciou hoje o Prospera MEI, é um pacote que prevê o perdão de 12 bilhões e 600 milhões de reais em dívidas de microempreendedores, a renegociação de débitos bancários e transferências de até 5 mil reais para os pequenos negócios. O governo também propõe elevar o teto anual de faturamento dos MEIs para 140 mil reais até 2028. Então, esse foi o dia dos candidatos, né, Flávio Bolsonaro e o presidente Lula. Já o presidente do TSE, o Tribunal Superior Eleitoral, Cássio Nunes Marques, autorizou nesta terça-feira a retomada do canal de WhatsApp Exército de Lula, que foi criado pelo deputado André Janones e que há alguns dias é alvo de disputas ali jurídicas entre a campanha do presidente Lula e a campanha de Flávio Bolsonaro.
0: Autoriza e desautoriza, né? O tempo inteiro autoriza e desautoriza. É, isso que tem predominando aí as discussões dos últimos dias e que hoje ganhou um novo capítulo.
1: Exatamente. A suspensão anterior havia sido determinada após um pedido da campanha de Flávio Bolsonaro, que alegou ali disseminação de informações falsas, provocou ali divergências entre Nunes Marques e o Corregedor-Geral Eleitoral. Hoje houve uma reunião entre as campanhas, mas o canal, então, continua no ar. A gente vai falar também do Papa Leão XIV, que foi diagnosticado com câncer de pulmão. Após passar por uma cirurgia nesta terça-feira no Hospital Gemelli, em Roma, a gente já sabia que havia esse tumor. Esse tumor, não sabia se era benigno ou se era maligno, mas então foi anunciado que, né, foi feita a cirurgia, foi retirado esse nódulo, foi feita a biópsia e é um câncer de pulmão. Os médicos retiraram também o lobo inferior do pulmão direito do pontífice, que tem 71 anos, após a identificação desse tumor, que é um adenocarcinoma pulmonar. Leão XIV já está em recuperação e deve permanecer internado por cerca de uma semana. A gente vai falar também sobre a hesitação vacinal, né? Que é aquela... Por que as pessoas deixam ou não deixam de vacinar seus filhos? Um estudo publicado numa revista identificou 5 estratégias para combater a hesitação vacinal entre crianças, adultos e gestantes. Entre elas, campanhas com linguagem simples, combate à desinformação, né? Muitas vezes as fake news fazem com que as pessoas deixem de se imunizar, capacitação dos profissionais de saúde, ampliação do acesso às vacinas e a orientação das gestantes. Hoje comigo, o médico sanitarista Gonzalo Vecina Neto, professor da Faculdade de Saúde Pública da USP, e a professora de Relações Internacionais da ESPM, Adenilde Holzhacker.
0: Durante a campanha eleitoral em segundo turno, excepcionalmente às 10 para as 9 da noite.
1: Exatamente, espero vocês.
0: Bom jornal.
1: Obrigada.
0: Parada para um rápido intervalo, daqui a pouquinho eu falo do trânsito, tem mais informações nacionais e internacionais. Até já.
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0: 6h29, retomo de volta para casa. Acabo de checar as informações de trânsito. Temos um comecinho de noite de terça-feira com tráfego já carregado na capital paulista. 716 quilômetros de lentidão indica a medição feita pela CET, a Companhia de Engenharia de Tráfego. E eu retomo falando que o governo de São Paulo vai apresentar amanhã um pacote de medidas para enfrentar os efeitos de mudanças climáticas, com investimentos estimados em 30 bilhões de reais. Esse plano tem como foco a preparação para o El Niño, que pode provocar aumento das chuvas no fim desse ano e também no começo de 2027. E entre as medidas previstas está a criação de um gabinete especial para coordenar as ações. O grupo vai reunir representantes tanto do governo estadual quanto de concessionárias de água, energia e gás, além das polícias e do Corpo de Bombeiros. O pacote também prevê a divulgação diária de boletins meteorológicos com a classificação dos riscos em cada região do estado. Na área de infraestrutura, estão previstos investimentos em piscinões, reservatórios, barragens, além de obras de desassoreamento dos rios Tietê e Pinheiros. Já que eu estou falando de questões climáticas, aproveito para falar do tempo. A cidade de São Paulo teve uma terça-feira de tempo instável, com chuvas isoladas intercaladas com alguns períodos de melhoria. E segundo as estações meteorológicas da prefeitura, a temperatura máxima chegou aos 25 graus hoje. E até esta terça, outubro, acumulou 69,4 milímetros de chuva. Isso equivale a algo perto de 62% de tudo que é esperado para o mês. E só estamos no dia 13. Para o restante dessa noite, a previsão é de muita nebulosidade, temperaturas em queda e possibilidade de chuva fraca e garoa ou chuvisco. As temperaturas podem chegar ali aos 17 graus agora à noite. E a quarta-feira deve começar com céu nublado, com possibilidade também de chuva isolada na madrugada. Aí ao longo do dia o sol aparece entre nuvens. As temperaturas sobem um pouquinho, mínima de 17, que mencionei, tem como oposto a máxima que pode chegar aos 26 graus. E aí à tarde as instabilidades voltam a ganhar força, com a previsão de novas pancadas de chuva de moderada a forte intensidade. 6 horas 32 minutos, você ouve agora Eduardo Godin, dele, Arrigo Barnabé e Carlos Renó. Bem bom!

Bem bom dia, Eduardo Godin, Arrigo Barnabé e Carlos Renault. 6h35, economistas consultados pelo Banco Central elevaram a previsão de inflação para esse ano e reduziram a estimativa para a taxa básica de juros. As projeções foram divulgadas hoje no boletim Focus. Por conta do feriado, não saiu na segunda-feira, né? A expectativa para o IPCA passou de 5,01 para 5,22% em 2026. Quarta semana seguida de alta na previsão de inflação. Esse resultado reflete, entre outros fatores, o aumento dos preços da energia elétrica, dos combustíveis, também das passagens aéreas e dos alimentos. Já a estimativa para a Selic no fim do ano caiu de 13,5% para 13,25% ao ano. Lembrando que atualmente a taxa está em 13,75%. A projeção indica a possibilidade de dois cortes de 0,25% até dezembro, nas reuniões do Copom, do Comitê de Política Monetária do Banco Central. O uso de cheque especial e do crédito rotativo do cartão aumentou entre os brasileiros de maior renda e diminuiu entre os mais pobres nos últimos 3 anos. Os dados são do Banco Central e foram levantados pela Folha de São Paulo. E entre as pessoas que ganham mais de 10 salários mínimos, o saldo devido nessas modalidades de crédito cresceu 93% entre julho de 2023 e julho de 2026. Esse grupo passou a responder por 23% do total emprestado nessas linhas. Já entre quem ganha até 5 salários mínimos, o saldo das dívidas caiu 10,6% no mesmo período e a participação dessa faixa no total recuou de 69,4% para 57,4%. Segundo os economistas ouvidos pela reportagem, a mudança está relacionada à piora das condições financeiras das famílias de renda média e alta e à ampliação da oferta de crédito pelos bancos para clientes com salários maiores. O rotativo do cartão e o cheque especial estão entre as modalidades de crédito mais caras do mercado. Em agosto, os juros mensais médios, para você ouvinte ter uma ideia, eram de 15,18% no rotativo e 7,43% no cheque especial. 6h37. Vamos seguir com o Guga Streuter, de Pepe Cisneros, o som para subir ladeira.

Som para subir ladeira de Pepe Cisneiros, aquitocada pelo Guga Streuter. São 6 horas e 42 minutos. Tem aqui informações também sobre a saúde do Papa Leão XIV, que foi diagnosticado nesta terça com um adenocarcinoma pulmonar. É um tipo de câncer no pulmão. Palavras numa divulgação feita pelo Vaticano. O pontífice passou por uma cirurgia, precisou retirar a parte inferior do pulmão direito, onde estava esse tumor, e segundo a nota assinada pelo médico Luigi Carboni e pelo professor Stefano Margaritora, os exames realizados antes da cirurgia já apontavam para o diagnóstico, que foi confirmado durante a operação. A equipe, composta por mais 2 médicos, decidiu retirar o lobo inferior do pulmão do Papa por meio de uma técnica videoassistida, inclusive. A cirurgia durou algo perto de 1 hora e meia, foi concluída com sucesso e não teve complicações. Leão XIV acordou normalmente, já voltou para o quarto do hospital, onde se recupera. Os incêndios florestais colocaram 36 dos 62 municípios do Amazonas em situação de emergência. A fumaça que encobre a região compromete a qualidade do ar, afeta a saúde da população e levou à suspensão de aulas e de atividades presenciais em diferentes instituições de ensino. Em Manaus, a qualidade do ar é considerada péssima. Nesta terça, as aulas da rede municipal foram suspensas. Mantidas suspensas, né? A medida também atingiu escolas estaduais na capital e em municípios ali perto. Segundo dados do Instituto Nacional de Pesquisas Espaciais, o INPE, o Amazonas registrou 1.380 focos de incêndio nos 10 primeiros dias deste mês de outubro. Estamos no dia 13, praticamente todo mês aí. Segundo dados do INPE, né, esse número representa um aumento de 271% se a gente comparar com o mesmo período do ano passado. O governo federal mobilizou uma força-tarefa com aeronaves e 290 brigadistas para conter as chamas. 6h44 agora. A gente vai seguir com Bianca Gismonte ao piano, Júlio Falavinha na bateria e no contrabaixo Yuri Popov. Aliás, estou trocando aqui, estou chamando errado. A gente vai encerrar com essa, eu prometo. Antes tem o Hermeto Pascoal e grupo tocando uma do Hermeto. Sol de Recife.

0: Hermeto Pascoal e grupo dele, Sol de Recife. Faltam 11 minutos para as 7 horas da noite. Numa edição especial de Dias das Crianças, ontem, Roda Viva recebeu a escritora Ruth Rocha, autora de Marcelo Marmelo Martelo e outros mais de 200 livros. Ela avaliou o impacto do politicamente correto na literatura.
1: Se por acaso alguém fizer queixa de alguma coisa e eu achar que tem razão, se não tiver razão, eu não tiro, não. Mas se tiver razão, eu não me importo de mexer. Eu mexo, eu tenho feito isso algumas vezes, porque foi introduzida na nossa cultura a expressão politicamente incorreto, né? Que, na verdade, fez a gente tirar dos livros muita coisa que tem que ser tirada mesmo. Mas muita bobagem. Tem muita coisa que é bobagem, eu acho.
0: Ruth Rocha ponderou que atualmente as pessoas formam opinião com muita facilidade, às vezes antes mesmo de lerem o livro. Bom, você encontra a entrevista completa no canal do Roda Viva no YouTube, cujo endereço é youtube.com/roda-viva. Começa amanhã a quinta edição do Festival Literário do Museu Judaico de São Paulo. Com o tema Uma Palavra Pode Valer Mais Que 1.000 Imagens, o evento reúne mesas de debates e atividades para crianças. A programação começa às 7 da noite com a americana Sarah Huiwitz, que escreveu discursos para Barack, Michelle Obama e também Hillary Clinton. O festival é até domingo, com entrada gratuita, mediante retirada de ingresso pelo site museujudaicosp.org.br, museujudaicosp.org.br. Entre os destaques do último dia, dedicado ao público infantil, está uma apresentação do Hélio Zizkind, criador de trilhas que marcaram programas da TV Cultura como Castelo Rá-Tim-Bum e Cocoricó. Agora sim, música da Bianca Gismonti com ela, Júlio Falavinha e Yuri Popoff. 28 anos.

0: Bianca Gismonti e grupo tocando composição dela, 28 anos. E com essa a gente conclui o De Volta para Casa desta terça-feira, agradecendo pela sua companhia e lembrando que amanhã às 18 horas, às 6 da tarde, tem mais De Volta para Casa para você. Boa noite, bom descanso e até lá. 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
1: Olá, amigos. Hoje vamos falar de ritmo e de Johann Sebastian Bach. Quando falamos em ritmo, algo que vem logo à nossa mente é a dança. E sim, as danças sempre tiveram um papel importantíssimo na música clássica. Durante séculos, elas animaram as festas nas cortes do Velho Mundo, até sendo estilizadas pelos compositores do século XVIII, transformando-se em música pura, música para ser tocada e apreciada, e não mais para ser dançada. Johann Sebastian Bach criou muitas obras-primas deste gênero e hoje vamos ouvir algumas delas. Antes, falaremos um pouco de ritmo de dança, observando alguns elementos interessantes. Comecemos com o ritmo básico, que pode ser binário ou ternário. O ritmo binário é aquele em que sentimos uma acentuação a cada duas batidas, assim. E o ritmo ternário é aquele em que sentimos a acentuação a cada três batidas. Perceber essa diferença é fundamental e muito, muito fácil. Apesar disso, é surpreendente como muitas pessoas que ouvem música com frequência não se dão conta dessa diferença básica de ritmo. Que tal, caro ouvinte, fazermos então um teste? Vamos tocar alguns trechinhos musicais e eu proponho que você arrisque dizer se se trata de uma música ternária ou binária. Você responde e em seguida eu dou a resposta. Vamos lá!

Parabéns a você que disse que esta é em ritmo ternário. Se não acertou, procure marcar a pulsação com a mão ou com o pé. Você certamente vai sentir o ritmo. Vamos a outro exemplo.

asa branca, em ritmo binário. Mais um. Marcha Soldado, também ritmo binário. E a última, desta vez uma melodia menos conhecida.

Esta melodia, uma canção folclórica norte-americana, é em ritmo ternário. O segundo elemento ligado ao ritmo, e que tem também imensa importância, é o andamento. Quanto a isso, não há segredo. Tem a ver com a música ser mais rápida ou mais lenta. Esses dois elementos já são suficientes para definirmos várias danças. Uma valsa, por exemplo, ela é sempre em ritmo ternário e em andamento vivo.

Vamos em frente. Além do ritmo básico e do andamento, há também os padrões rítmicos. Por exemplo, um choro será sempre uma sucessão de notas iguais, assim.

e alguns casos muito interessantes de interação entre padrões rítmicos e andamentos. Ouçam, por exemplo, o padrão de uma marcha rancho. O mesmo padrão, exatamente o mesmo, tocado em andamento muito mais rápido, vira um frevo. E para finalizar, caro ouvinte, há ainda os ritmos téticos e anacrúsicos. E calma, não se assuste, é muito fácil de entender. Ouçamos de novo Marcha Soldado. Essa melodia começa com um acento. Marcha Soldado. Já a Asa Branca começa em um impulso para o acento. Quando olhei...

uma música começa já diretamente na nota acentuada, ou como nós músicos costumamos dizer, no tempo forte do compasso, nós dizemos que ela é tética. E quando ela começa no tempo fraco, neste impulso para o tempo seguinte, que será o tempo forte, nós dizemos que ela é anacrúsica. Essa levada para o tempo forte é chamada de anacruse ou levare em italiano. Eu estou ensinando esses nomes para vocês porque não existem outras palavras mais simples para a gente entender esses dois conceitos. Mas os conceitos são esses. A música começa já numa nota acentuada ou então num impulso para o acento. Pois bem, dito tudo isso, vamos conhecer algumas das danças que estavam em voga no século XVIII e que Bach usou em muitas de suas suítes. Vamos então começar com uma dança chamada Lurée. Ela era uma dança francesa, usada com frequência nos espetáculos teatrais já no século XVII. Seu ritmo é ternário e seu andamento lento. E entre os seus padrões rítmicos mais característicos estão esses dois aqui.

Acabamos de ouvir a Louré, da partita número 3 para violino solo de Johann Sebastian Bach, executada por Guidon Kremer. Vamos ouvir em seguida outra Louré, desta vez da suíte francesa número 5, escrita originalmente para cravo. A execução aqui será ao piano, com o grande Vladimir Ashkenazy. Caro ouvinte, procure perceber a semelhança no caráter, ritmo básico e padrões rítmicos em relação à peça para violino que ouvimos agora há pouco.

Esta foi a Lauré, da suíte francesa número 5, de Johann Sebastian Bach, com o pianista Vladimir Ashkenazy. A partir de agora, todas as interpretações deste programa estarão a cargo dele e do violinista Guidon Kremer. Dito isso, vamos a outra dança, a gavota. A gavota também tem origem francesa, mas sua origem é popular. Posteriormente, ela foi levada às cortes. Tem andamento moderado e ritmo binário, mas ela é facilmente reconhecível por um padrão rítmico peculiar, este aqui. Bach costumava usar o que nós chamamos de pedais, ou seja, notas longas de sustentação em suas gavotas, criando com isso uma sonoridade típica de gaitas de fole, como que para lembrar-nos de sua origem popular. Isso pode ser facilmente percebido na gavota da partita número 3 para violino que vamos ouvir em seguida.

Vamos agora ao minueto. Ele também é uma dança francesa e foi instituído na época de Luís XIV. Foi a mais popular dança das cortes europeias e a que mais tempo sobreviveu. Quando ninguém mais executava gavotas, gigas ou lurrés, o minueto continuava sendo ouvido. Isso até o comecinho do século XIX, quando finalmente foi caindo em desuso. É uma dança de ritmo ternário e de andamento moderado. Na Itália, contudo, passou a ser tocado consideravelmente mais rápido e foi muito usado em aberturas de óperas. Bach, nos exemplos que ouviremos em seguida, mostra-se fiel ao padrão francês. E neles, ele faz algo muito comum na época, uma forma ABA, em que A é um minueto, B é outro minueto que contrasta com o primeiro. Depois voltamos ao primeiro minueto.

Ouvimos os minuetos 1 e 2 da partida número 3 para violino solo de Johann Sebastian Bach. E em seguida, vamos ouvir os minuetos 1 e 2 de sua suíte francesa número 1.

A bourrée também é uma dança francesa. É em ritmo binário, tem andamento rápido e caráter vivo, alegre. E começa sempre com um levare, ou anacruze, como eu expliquei agora há pouco para vocês. Vamos ouvir em seguida as bourrées da partita número 3 para violino e da suíte francesa número 5 de Johann Sebastian Bach.

Estas foram as Bourrées da partita número 3 para violino e da suíte francesa número 5 de Johann Sebastian Bach. E agora vamos deixar as danças francesas de lado. Vamos conhecer a giga, uma dança que se popularizou em toda a Europa, mas teve sua origem na Grã-Bretanha. Ela é sempre em ritmo ternário e de andamento bem rápido, algo como 1, 2, 3, 1, 2, 3, 1, 2, 3, 1, 2, 3, 1, 3, 1, 3, 1, algo assim. Era uma dança que no século XVIII foi usada pelos compositores com muita liberdade. Havia tipos mais ou menos rápidos, com frases regulares ou irregulares, em estilo contrapontístico ou não. O que não variava era o ritmo ternário e o andamento vivo, alegre e muitas vezes saltitante.

Essas foram 2 gigas, a primeira da partita para violino solo número 3 e a segunda da suíte francesa número 1 de Johann Sebastian Bach. E agora da Grã-Bretanha vamos para a Espanha, terra natal de uma das danças mais queridas dos séculos 17 e 18, a sarabanda. Muitos musicólogos defendem a tese de que a sarabanda surgiu na América Latina e depois foi para a Espanha. De qualquer maneira, da Espanha ela foi para a Itália e de lá espalhou-se por toda a Europa. Mais tarde surgiu um tipo de sarabanda que ficou conhecida como sarabanda francesa e tinha o seguinte padrão rítmico.

Ouvimos duas sarabandas. A primeira da partita para violino número 2 e a segunda da suíte inglesa número 2 de Johann Sebastian Bach. E agora uma dança em que as notas fluem soltas, deslizando livremente como um riacho montanha abaixo. Ela é muito apropriadamente chamada de corrente ou courante em francês. É uma dança rápida, viva, em ritmo ternário. No século XVIII havia uma variante italiana com ritmo mais uniforme e uma francesa com maior variedade rítmica e com textura contrapontística.

Essas foram duas correntes de Johann Sebastian Bach. A primeira da partita número 2 para violino solo e a segunda da suíte francesa número 3. Caro ouvinte, note que para Bach as palavras partita ou suíte têm o mesmo significado. São sequências de danças de tipos diferentes, com grande variedade rítmica no resultado final da obra. Bach compôs 3 partitas para violino solo e um número muito maior de suítes e partitas para cravo. É um repertório riquíssimo, e não tivemos tempo para mostrar muitas das danças usadas, como a alemanda, o passepied, o hornpipe, entre outras. Muitas dessas suítes ou partitas eram encabeçadas por uma peça de abertura que não tinha caráter de dança. Eram normalmente chamadas de prelúdios, embora Bach tenha usado outros títulos, como sinfonia, preâmbulo, toccata, Overture e Fantasia. Este último talvez seja o mais adequado de todos, pois a abertura de uma suíte ou partita era o trecho em que a imaginação corria mais solta, e ele não se prendia a nenhuma fórmula de dança.

Ouvimos de Johann Sebastian Bach os prelúdios da partita número 3 para violino solo e da partita número 1 para cravo. E assim vamos terminando o nosso programa de hoje, em que falamos de algumas das danças do século XVIII usadas por Johann Sebastian Bach em suas suítes e partitas. Todas as obras que ouvimos foram executadas por Gidon Kremer ao violino e Vladimir Ashkenazy ao piano. Espero que todos tenham apreciado. E não se esqueça, entre em contato comigo. Envie sua pergunta ou comentário pelo e-mail pergunte@culturafm.com.br. Um grande abraço a todos e até o nosso próximo encontro.

0: Luigi Boccherini, Minueto da Sinfonia, Opus 12, número 5. Orquestra Nova Filarmonia. Regente Raymond Lipper.
1: Área política e enaltece a experiência adquirida no Congresso.
2: Além disso, Ismael cita participação em comissões e frentes parlamentares, entre elas a de amparo às comunidades terapêuticas. O deputado conclui que pretende seguir em frente, agradecendo à família, aos amigos e aos eleitores pelo apoio.
1: Termina agora o jornal Câmara dos Deputados, produzido pela Rádio Câmara, com trabalhos técnicos de Rafael Santos e apresentação de Márcio Aquilissardi e José Carlos Andrade. Uma ótima noite para você.
2: A Voz do Brasil volta amanhã. Boa noite.

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3: 20 horas.
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4: Olá, boa noite. O Conexão Europa traz o concerto do quarteto de violões báltico, formado por Zigmas Sepulanas, Sergei Krinitsin, Saulius S. Eliptisius e Chris Rubens. Gravação ao vivo, realizada no dia 4 de março de 2026, no Organ Hall em Chișinău, República da Moldávia, durante o Festival Internacional de Música de Martisor. O Quarteto de Violões Báltico foi criado na Lituânia em 2004 por 4 jovens guitarristas e desde 2008 segue com a formação atual. O repertório do grupo contém várias composições que vão da música renascentista à moderna. Sua busca por sons únicos e novas composições resulta em peças de compositores clássicos arranjadas pelos próprios músicos, obras da música balcânica, como é o caso do concerto desta noite. Abrindo o programa, ouviremos a peça Cores do Báltico, do compositor e violonista esloveno Nek Kuhar, escrita especialmente para o Quarteto de Violões Báltico, quando o grupo completou 20 anos em 2024. Thank you.

Acabamos de ouvir Cores do Báltico de Neike Kohar com o quarteto de violões Báltico, que segue com um arranjo para violões de Jukka Sarkka para dois clássicos de Astor Piazzolla, Adiós Nonino e Inverno Portenho.

Com o quarteto de violões Báltico, ouvimos Adiós Nonino e Inverno Porteño de Astor Piazzolla, em arranjo de Yuka Sarka. Pausa para o intervalo, depois voltamos com o Conexão Europa.

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5: O Conexão Europa está de volta com o concerto do quarteto de violão.

violões Báltico. Vamos ouvir agora o quarteto de cordas número 2 de Faustas Latenas, em arranjo para violões do violonista Saulius S. Lipticius.

Este foi o quarteto de cordas número 2 de Faustas Latenas, em arranjo de Saulius S. Lipticius, na interpretação do quarteto de violões báltico, que segue com a peça Three Ukulele Dances, composta pelo integrante do grupo Chris Rubens.

0: Ouvimos Three Ukulele Dances, de Chris Rubens, com o Quarteto de Violões Báltico. Gravação ao vivo realizada no dia 4 de março de 2026, no Organ Hall, em Chișinău, República da Moldávia, durante o Festival Internacional de Música de Martisor. A todos que nos acompanharam, uma ótima noite.
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0: Terça-feira, 13 de outubro, o Jornal da Cultura começa agora com os seguintes destaques. Após a autorização do STF, Flávio Bolsonaro visita o pai Jair, que cumpre prisão domiciliar em Brasília. Candidato do PL à presidência muda de posição e agora afirma que vai votar a favor da PEC do fim da jornada de trabalho 6x1 em discussão no Senado. Candidato à reeleição pelo PT, o presidente Lula anuncia pacote de perdão de dívidas tributárias de todos os microempreendedores individuais a 12 dias do segundo turno. Medida irá custar mais de 12 bilhões e meio de reais. Alvo de censura pelo presidente do TSE, ministro Cássio Nunes Marques, canal de WhatsApp pró-Lula é registrado na Justiça Eleitoral. Funcionamento da ferramenta será retomado na quinta-feira. Ucrânia suspende ataques a refinarias da Rússia após o presidente dos Estados Unidos, Donald Trump, anunciar um cessar-fogo dos bombardeios às instalações de energia entre os dois países. Papa Leão XIV, de 71 anos, é diagnosticado com câncer de pulmão e tumor é retirado durante cirurgia. Pontífice se recupera em hospital na capital italiana.
1: Olá, boa noite. Hoje temos a presença da professora de Relações Internacionais da ESPM, Denilde Holzhacker, e do médico sanitarista Gonzalo Vecina Neto, professor da Faculdade de Saúde Pública da USP. Boa noite, sejam bem-vindos.
2: Boa noite, boa noite.
1: Flávio Bolsonaro fez hoje a primeira visita ao pai, o ex-presidente Jair Bolsonaro, após 3 meses de restrições impostas pelo Supremo Tribunal Federal. Ainda nesta terça-feira, o candidato do PL à presidência recebeu o apoio da maioria dos diretórios do MDB.
3: Flávio Bolsonaro agradeceu o presidente nacional do MDB, deputado Baleia Rossi, pelo apoio, mas a decisão não foi unânime. Dos 27 diretórios estaduais da sigla, 17 votaram por apoiar a candidatura do presidenciável do PL no segundo turno.
4: O que eu estou achando mais cativador em todos esses apoios partidários que a gente está fechando é que está todo mundo tratando de pautas programáticas. Tem um alinhamento que foi representado no resultado das urnas, como você bem colocou, a resposta foi mudança.
3: A adesão majoritária foi costurada pelo prefeito de São Paulo, Ricardo Nunes, e pelo governador reeleito paulista, Tarcísio de Freitas, que é do Republicanos, mas conta com o apoio do MDB no estado. Os dois participaram do anúncio na tarde desta terça-feira na capital paulista. Ao discursar, Flávio prometeu que, se for eleito, vai copiar iniciativas bem-sucedidas na área de segurança das prefeituras do MDB e voltou a defender o fim da reeleição. No início da noite, o candidato do PL ainda participou de um encontro da área de associativismo num clube de elite também em São Paulo. Criticou os gastos do governo e a carga tributária e prometeu, mais uma vez, criar o Ministério da Prosperidade. Pela manhã, ainda em Brasília, Flávio se encontrou com o ex-presidente Jair Bolsonaro, que cumpre prisão domiciliar após ser condenado pela trama golpista. Foi a primeira visita ao pai depois de 3 meses de impedimento pelo STF.
5: Ele estava muito alegre com o resultado dessas eleições, né, com o primeiro turno, a gente vendo na frente. Estava muito feliz com ter sido ouvido pela maioria do povo brasileiro, que deu um Senado forte para a legislatura a partir de 2027, deu uma Câmara ainda mais forte também, mais à direita. Então a expectativa dele é a melhor possível com relação ao futuro do nosso Brasil. E agora eu falando aqui, né, como filho, fico muito feliz de poder dar um abraço ao meu pai, de olhar no olho dele, ver que ele está bem.
3: Flávio Bolsonaro ainda anunciou uma mudança na posição dele sobre a proposta do fim da escala de trabalho 6x1, já aprovada pela Câmara e prevista para ser votada no Senado nesta quarta-feira.
6: A gente vai votar a favor do fim da 6x1 e quem vai pagar essa conta vai ser o governo, porque os empresários estão sufocados, estão quebrados. Então o governo é que vai ter que bancar essa compensação, porque obviamente quando você reduz a jornada de trabalho, será necessária a contratação de mais pessoas, tem um risco de muita gente ir para a informalidade. Então isso tudo a gente está pesando.
1: O Denilde, o Flávio passou, então, a apoiar, dizer que vai votar a favor do fim da escala 6x1 no Senado, né? Ele é senador. O que que essa mudança, a seu ver, revela sobre a temperatura do segundo turno?
2: Bom, revela que, primeiro, eu acho que uma mudança de rota aqui, né, da parte da campanha dele, né, com as mobilizações que aconteceram, né, no último final de semana, principalmente, e o tema ser um tema muito importante para a opinião pública, eu acho que aqui ele está tentando não perder o eleitor que já votou nele e não perder esse eleitor para para outra candidatura, que é a do Lula. E também acho que tem um elemento aqui que é uma contradição. É como que ele vai conseguir, ele tenta aqui explicar que é uma contradição que vinha do discurso. Como que ele vai ter um governo austero, mas ao mesmo tempo cobrir o custo que vai ser com a medida como ele colocou.
1: Então, porque ele diz que os empresários serão recompensados de alguma forma.
2: Então ele tenta não perder o eleitorado cativo, né, que é aqueles que apoiam a plataforma mais liberal, mas ao mesmo tempo sinalizar de que ele tem uma preocupação social e não criar aí um argumento contrário a ele que vai ser usado pela campanha petista.
1: Mas ao mesmo tempo ele fala daquele proposta do Marinho sobre o pagamento apenas de horas trabalhadas, né? Você acha que são contraditórias essas propostas? E como isso das horas trabalhadas acontece no exterior, por exemplo?
2: Elas são contraditórias, né? Eu acho que aqui você está falando de um outro modelo de relação de trabalho. E aí a grande comparação é com os Estados Unidos, né? Inclusive muitos dos partidários do Flávio, que lá nos Estados Unidos você tem um pagamento por hora trabalhada, e só que ela tem uma série de outros elementos que não existem, que existem na legislação brasileira. Você não tem férias remuneradas. Essas horas, elas são por horário de trabalho, então se você trabalhar todos os dias você ganha, se você não trabalhar você não ganha. Então você tem uma série de flexibilidades, mas que também mostra que você tem menos direitos que a gente tem como na nossa legislação.
1: Vecina, como é que você vê essas duas propostas que aparecem aí apresentadas pela candidatura do Flávio?
7: Eu acho que ele está antecipando justamente essa questão da discussão da proposta do senador Roberto Marinho. Rogério Marinho. O que que vai acontecer quando o Rogério Marinho, com certeza, vai conseguir aprovar a proposta dele? É que o empresário, o empregador, vai chamar o futuro candidato e vai falar: olha, você pode trabalhar por 40 horas descansando uma vez por semana ou descansando duas vezes por semana. Se você quiser descansar duas vezes por semana, vai procurar emprego em outra freguesia. Aqui é com uma vez por semana. Você topa? É disso que nós estamos falando. Estamos falando do enfraquecimento da condição do trabalhador definir uma jornada de trabalho mais adequada para ele. A liberdade de escolha, como está propondo o candidato Marinho, vai ser aprovada. E o que isso vai significar? Vai significar uma jornada de trabalho mais difícil para os nossos trabalhadores, só isso. E é disso que nós estamos falando neste momento.
1: E o candidato à reeleição pelo PT, o presidente Lula, anunciou nesta terça-feira um pacote de ajuda aos microempreendedores individuais. Batizado de Prospera MEI, o programa deve perdoar a dívida de mais de 3 milhões de microempresas em todo o país.
8: O projeto de lei... Prospera MEI traz 5 medidas que incluem um projeto de lei complementar para garantir o perdão de todas as dívidas dos MEIs com o governo, que chegam a 12 bilhões e 600 milhões de reais.
9: São 3 milhões e 600 mil MEIs que têm dívidas hoje com o governo, então a gente limpa o nome dessas pessoas no cadastro do governo, é um perdão automático, presidente, isso é importante de se registrar.
8: Também foi anunciado que o governo vai comprar as dívidas dos MEIs junto aos bancos privados.
10: Nós estamos falando de 6 bilhões de reais que os bancos estão cobrando dos MEIs, dentro do nosso programa do Desenrola 3.0. Agora é o governo que vai comprar a dívida que os MEIs têm com você.
8: O pacote também inclui o PixMei, que vai garantir R$5.000 para os microempreendedores individuais aplicarem em investimentos, a não obrigatoriedade da emissão de nota fiscal para os chamados nanomeis, que faturam até R$40.000 ano, e o aumento do teto de faturamento para até R$110.000 em 2027 e R$140.000 em 2028. O limite hoje é de R$81.000. O número de empregados contratados também aumenta de 1 para 2.
11: É para fazer com que a economia brasileira circule. Eu tenho dito desde meu primeiro mandato, o sucesso da economia brasileira no nosso governo, que ainda não é o sucesso que a gente sonha, nós crescemos, nós estamos longe do ideal. Ou seja, o sucesso é fazer o dinheiro circular na mão das pessoas.
8: Parte das medidas anunciadas nesta terça-feira, 12 dias do segundo turno das eleições, precisa passar pela aprovação do Congresso, onde nesta quarta-feira o Senado deve votar em primeiro turno no plenário a PEC que põe fim à jornada de trabalho 6x1, uma das principais bandeiras de campanha de Lula. Partidos da oposição, antes contrários ao texto, devem liberar as bancadas na votação.
11: E parece que depois de todas as manifestações na rua desse Brasil, o partido do PL resolveu votar o fim da escala 6x1. Eu de vez em quando eu fico pensando, se todo o mal que eu causar a esse país for fazer a direita avançar e atender aos interesses do povo brasileiro, eu vou continuar fazendo isso.
8: Nesta terça-feira, 10 dos 27 diretórios do MDB das regiões Norte e Nordeste declararam apoio ao candidato do PT.
12: Esta nota estará assinada por 10 diretórios estaduais do MDB, todos comprometidos com a luta, com a virada e com a vitória do presidente Lula.
1: Odenil, dia 12 dias da eleição, o presidente Lula parece estar tirando ali vários coelhos da cartola, né, na tentativa, obviamente, de se reeleger, né? Mas, dito isso, esse aceno aos microempreendedores é um aceno para parte dos trabalhadores que não se via contemplado, por exemplo, por essa proposta da 6x1?
2: Acho que tem isso, acho que é parte para contemplar os microempresários, mas é também parte do argumento e de que o PT não olha para aqueles que não são CLTs. Então, os trabalhadores assalariados estão com um foco muito grande nas políticas públicas, mas que aquelas pessoas que não estão na mesma situação não teriam acesso a recursos públicos ou uma ação do governo. Então, acho que também aqui, num sentido meio parecido com o do Flávio, que é de apoiar a PL do 6x1, acho que o do Lula é responder a uma pressão e a uma crítica que vinha desde o primeiro turno de não conseguir dialogar com esses novos trabalhadores que têm outras formas e outras estratégias. Então, acho que aqui também é uma estratégia de conseguir chegar a um outro eleitorado.
1: Agora, essas propostas, como a matéria da Luísa mostrou, são propostas que ainda dependem da aprovação do Congresso, né? Como é que você vê a efetividade desse aceno, dessa candidatura do presidente Lula?
2: Eu acho que é um aceno, né, de colocar para o debate, né, demonstrar que tem uma política pública, provavelmente na discussão dentro do Congresso, pode ser que ela vai ter pouca resistência, porque a oposição também apoia ações que sejam para esse grupo. Então você tem mais chance de conseguir, nesse momento eleitoral, conseguir apoio, mas é parte da lógica desse segundo turno, que é mostrar para o eleitor que o governo é capaz de trazer prosperidade e resolver problemas específicos para grupos muito específicos.
1: E prosperidade é uma palavra que aparece nos dois planos,
2: para os